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1: Esse é o 80 por hora, minha gente. Sente só aqui no ar da Universitária FM 99.9, o melhor dos anos 80, toda sexta às 8 da noite aqui no som da nossa rádio pública. Que coisa, Natália!
2: Que maravilha! Agora, vê só. Vou pedir pra você, eu também vou segurar minha emoção aqui. Quem tá na sintonia da gente, segurar um pouquinho, porque a gente vai pro intervalo super rápido. Mas já já a gente volta com muito mais música, que tem a outra parte do 80 por hora. Mais uma hora de viagem pelos anos 80. Combinado? Pode ser?
1: Não, na hora. Já então vamos nessa. Volta, é rapidíssimo.
3: 9 horas e 4 minutos.
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5: De volta com 80 por hora pelas ondas da Rádio Universitária 99.9 FM, 80 por hora, que é a nossa viagem musical pelos anos 80. Comigo, Natália Demerri, junto com Cássio Shoa, toda sexta, 8 da noite. A gente tá aqui na sua espera pra gente viajar juntos por essa década que a gente ama, que a gente adora, revirando os acervos da Rádio Universitária e também fazendo esse programa junto com você, tá aqui na sintonia da 99.9.
6: E olha só, Natália, vem mais um bloco agora do melhor que a gente encontrou aqui no acervo da Universitária essa semana, feito também com a parceria dos

0: ouvintes que vão mandando sugestões e a gente vai montando tudo isso, e tudo isso vira a beleza que é esse programa.
1: Exato, a gente recebe os pedidos aí pelo WhatsApp e monta isso tudo. Vê que maravilha?
0: Sente só o que vem por aí.
1: Vamos nessa, ouvir.

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0: Esse é o 80 por hora pelas ondas da Rádio Universitária. 2 horas de viagem pela década de 80, revirando os acervos da nossa rádio pública, com os pedidos e as dicas que você que escuta a Rádio Universitária e o 80 por hora manda pra gente também. Vamos nessa, fazendo esse programa delícia por 2 horas, o show.
1: A melhor trilha pra sua sexta-feira. Vamos de mais música agora.

0: Esse é o 80 por hora pelas ondas da Rádio Universitária 99.9 FM. E aí, tá curtindo? Que sequência, hein? Eu acho que você gostou daí de onde você estiver, porque a gente aqui...
1: Eu tava aqui me balançando todo.
0: Eu não... Tá dançando aqui nesses estúdios, minha gente, olha só.
1: Se você tá como a gente também, se balançando todo aí, mostra pra gente de onde você tá ouvindo 80 por hora agora e marca a gente lá no Instagram da Universitária FM. É só ir lá, faz o seu storyzinho, foto, vídeo, como você quiser. Fica livre, mas marca lá, @RadioUniversitariaRecife. Rádio Universitária Recife, e a gente vai aproveitar aqui e compartilhar com todo mundo, para todo mundo ver de onde você está ouvindo o nosso programa.
0: Bom demais, porque assim a gente conhece você, a gente sabe aí como é que a gente está sendo a trilha sonora na sua noite, deixa registrado, marca o @ da Rádio Universitária Recife, aproveita, dá uma olhadinha ali no Instagram também, segue, se não segue ainda, passa a seguir, acompanha tudo que está rolando aqui na nossa rádio pública.
1: Coisa boa, vamos de mais música, Natália?
0: Bora com mais música.
1: As nossas pérolas dos anos 80 não pararam por aqui, tem mais coisa aí, tem mais um bloquinho especial vindo por aí. Vamos embora?
0: Vamos lá.

0: 80 por hora aqui no ar pela Rádio Universitária 99.9 FM, mais uma sequência de músicas, dessa vez para fechar o nosso encontro de hoje, não é isso, Shoa?
1: Pois é, que delícia. Nessa série de programas especiais que a gente tá fazendo, Natália, junto com os pedidos que vão chegando de vocês aí.
0: Exato.
1: Pelo nosso WhatsApp, pelas redes sociais, também vale pelo Instagram, Rádio Universitária Recife, e no WhatsApp 81-3879-5454. Então se anima, ajuda a montar aqui, né?
0: A gente monta junto, a gente tá aqui, ó, ao longo da semana pesquisando o que vai rolar no 80 por hora e de olho também nas redes sociais e no WhatsApp da Rádio Universitária, pegando tudo que chega de pedido pra gente montar o 80 por hora de cada sexta-feira, sim, nessa sequência aí de programas especiais, não é isso, Shoa?
1: É isso, vem com a gente, faz com a gente esses programas especiais que vão, meu Deus do céu, embalar a sua sexta-feira da melhor forma possível. A gente conta com a sua participação também.
0: Que maravilha! Muito obrigada pela sua sintonia. A gente tá por aqui toda sexta, 8 da noite, com o 80 por hora. E a gente deixou uma surpresinha também pro final, não é isso, Shoa?
1: Ir levantando.
0: Pra,
1: né,
0: levantar, né? A gente fechar e entregar lá pra cima, não é isso? Esse é o 80 por hora comigo, Natália Demery, junto com Cássio Shoa. E bora fechar então com essa surpresa final.
1: Tchau, tchau, gente.
0: Tchau,
1: até
0: gente.
1: Sexta.

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1: Dez horas.
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1: Olá, aqui quem fala é Andrômeda e eu sou o DJ e o diretor criativo da Festa Lambda, selo daqui de Recife pensado para fortalecer narrativas queer através da música eletrônica e das performances cênicas. Se você tem interesse em produção musical, fica ligado que no dia 4 e 5 de julho vai estar acontecendo lá no Museu de Arte Moderna, Aloysio Magalhães, na Rua da Aurora, a oficina Criando Trilhas Sonoras para Filmes que Não Existem, com a DJ e produtora musical de São Paulo, Não Venha Sem Rosto. Então, se você tem interesse de conhecer um pouco mais sobre esse nosso trabalho, vai lá no Instagram, @festalambda, e se inscreve nessa nossa oficina. Até lá!
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1: 10:28.
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1: 10:58.
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1: 11:29.
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1: Meia-noite e 5 minutos.
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0: Meia-noite e 12 minutos.
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0: Meia-noite e 47 minutos.
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0: Meia-noite e 59 minutos.
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0: 1 hora e 9 minutos.
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0: Uma hora e 13 minutos.
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0: 1 hora e 30 minutos.
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0: 1:52.
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1: 2:05.
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0: 2:51.
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0: 3 horas e 16 minutos.
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0: 3:28.
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0: 3:35.
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1: 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O mundo está bem melhor do que há 100 anos atrás, dizem. Morre muito menos.

dia. A modernidade agora vai durar pra sempre, dizem. Toda tecnologia só pra criar fantasia.

0: 4:41.
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0: 5 horas e 13 minutos.
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0: 5:38.
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0: 5:53.
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0: 6 horas.
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Senhores ouvintes, estamos iniciando a audição do programa Verso e Melodia. O tema e o poema são apresentados aqui neste programa. Você é poeta? Teremos todo o prazer

0: em divulgar os seus poemas neste programa. Estamos à disposição de todos os poetas. E se você admira poetas, também pode enviar poemas para este programa. Estamos aqui todas as semanas, neste mesmo dia, nesta mesma hora.
1: Agora, o poema A Estrela, de Manuel Bandeira.

Vi uma estrela tão alta, vi uma estrela tão fria, vi uma estrela luzindo na minha vida vazia. Era uma estrela tão alta, era uma estrela tão fria, era uma estrela sozinha luzindo no fim do dia. Porque da sua distância, para minha companhia, não abaixava aquela estrela. Porque tão alta luzia? E ouvia, na sombra funda, responder que assim fazia, para dar uma esperança mais triste ao fim do meu dia.

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Estamos apresentando o tema e o poema, verso e melodia, o encontro da poesia com a música. São versos e melodias especialmente para você, prezado ouvinte, que gosta desse tipo de programa. Se você é poeta, teremos o máximo prazer em divulgar a sua poesia aqui.

Agora um poema de Noel Tavares, Amor. Amor não se reprime e nem se macula, porque do peito atormentado pula. De cobertor de lã ou sem ter frio, amor é chama que não tem pavio. Às vezes crava o peito suicida o gesto de explicar a despedida. Talvez em nós imenso surpreenda, querendo ser apenas uma prenda. Um sussurro de bocas em concílio, espiga sem nascer, brotando milho. E sendo anseio de razão mais pura, não se confunde amor com formosura. E o lobo velho em nós se transfigura até se saciar da criatura. E uiva a luz da lua e nos comove até que em zelo e graça nos envolve. E sendo intensa a luz que nos concede, o amor é infinito e não se mede.

Rádio Universitária, programa Verso e Melodia, levado ao ar todas as semanas, neste mesmo dia, nesta mesma hora. Você, amigo ouvinte que é poeta, envie-nos suas poesias, que nós teremos o máximo prazer em apresentar neste programa. Vamos agora a um poema de Teresa Freitas, Lamento. Ouvi a brisa um lamento murmurar, e do rio que corre para o mar, suavemente, ouvi seu lamentar. Ouvi o lamento impetuoso do mar. E o sol, com seus raios causticantes, queimando a terra, lamenta a cada instante. A lua, doce e meiga, qual donzela, também lamenta sendo assim tão bela. Lamentam as árvores com o vento a balançar, e as criaturas todas a lamentar. Mas no lamento triste do boiadeiro, senti lamentar o mundo inteiro. Lamenta também meu pobre coração, sentindo que nada posso fazer ante a triste incompreensão tecida em torno do meu viver.

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Palavras de J.G. de Araújo Jorge. Derradeira inspiração. Este é o último verso onde talvez a tua imagem seja percebida. Um instante derradeiro em que te vês a inspirar o meu verso e a minha vida. Guarda-o. Depois das linhas que tu lês, morrerás. E hás de ser sempre esquecida, não tornarei sequer uma só vez a falar na lembrança mais querida. Este é o último verso, este é o último adeus que ainda te dou. Termina aqui a imensa trajetória que o teu destino sobre o meu traçou. Daqui por diante avançareis sozinho. Nunca mais te encontrarás na história dos versos que fizer em meu caminho.

Senhoras e senhores, chegamos ao final de mais uma audição do programa Verso e Melodia, levada ao ar aqui na Rádio Universitária da Universidade Federal de Pernambuco, todas as semanas, neste mesmo dia, nesta mesma hora. É o encontro da poesia com a música. Se você é poeta, nós teremos todo o prazer em divulgar suas poesias neste programa. Até a próxima semana. Esteve com os senhores, Hugo Martins.

0: 6:26.
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0: Voltamos com o programa Verso e Melodia. O tema e o poema, o encontro da música com a poesia, todas as semanas, neste mesmo dia, nesta mesma hora. Você é poeta? Envie-nos suas poesias que nós divulgaremos aqui com todo prazer.
1: Palavras de J.G. de Araújo Jorge. Vencido. Bem que te quis dizer as palavras mais duras, gritar que te desprezo, que te odeio, enfim, fingir que já não tenho um mundo de torturas, num mundo de aflições que sinto dentro de mim. Bem que quis te ocultar as minhas desventuras, escarnecer da dor que ao meu viver deu fim, relembrar a sorrir as tuas falsas juras, e ofender-te e magoar-te e me vingar assim. Bem que tudo tentei, mas nada consegui. E maldigo-me agora e sofro desprezo, porque não soube odiar, porque não te ofendi. Foste cruel, no entanto, em meu tormento atroz, foge-me a própria vida se esquecer te quero. Se te quero ofender, falta-me a própria voz.

Estamos apresentando pela Rádio Universitária Verso e Melodia. Escrevam para esta emissora. Mandem seus poemas ou de poetas de sua preferência, que nós divulgaremos aqui com todo prazer. Recebemos uma carta de nossa ouvinte, Maria José Martins, de Ataíde, residente no Ibura. Ela nos enviou, de sua autoria, Coração de Pai, que nós iremos apresentar neste momento. Alta noite, eu cismava a cabeceira do meu leito. Súbito, de leve, sinto bater-me no ombro, mão ligeira, fria, mais fria do que a própria neve. Levanto a fronte e abro os olhos, vejo negra visão que me entristece e luta. Quem és? Pergunto. Qual o teu desejo? Dize que a minha alma estremecer te escuta. Eu sou a morte, respondeu-me. Trazer-te venho o derradeiro instante. Morrer ainda tão cedo, embora supliques, louca seguirei triunfante. Não, em nome do porvir te peço. Não, em nome da minha mocidade. Não, em nome de tudo que estremeço. Não, em nome de Deus, por piedade. Não, desvairado vejo de improviso, no leito adormecido, minha filha. Olha por ela, pelo casto riso que dos seus lábios inocente brilha. Por minha filha, esta criança, alenta a vida que de mim já vai fugindo. Então vi, pela face macilenta da morte,

lhe vê a lágrima caindo e a sombria visão desaparece. E fugindo de mim chorando, vai. E que ela, a própria morte, até conhece o grande amor de um coração de pai.

Rádio Universitária, apresentando o programa Verso e Melodia. Vamos agora, poema de José Carneiro. Vejo a luz. Logo a primeira vez que te vi, faz muito tempo, mas me lembro ainda. Bem dentro dos meus olhos, eu senti um foco de luz de beleza infinita. Desde então, os teus passos eu segui, buscando sempre a tua imagem linda, sentindo a doce luz que sai de ti e corre pelos céus e não se finda.

Agora, quando vejo tudo fusco, perdido nos caminhos do passado, eu não te sigo, eu já não mais te busco. Sem o fulgor dos teus olhos azuis e vendo-me do mundo desligado, eu fecho os olhos para ver a luz.

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Palavras de J.G. de Araújo Jorge, o poema Partiste. Voltarás? Dei-te tudo o que tinha. Era bem pouco. Sei bem que era bem pouco que te dei. Devia compreender como era louco todo o sonho de amor que idealizei. Quando passaste à minha porta um dia, à procura de um pouco de calor, ofertei-te a minha alma então vazia.

e a minha alma se encheu toda de amor. Aquela noite, como vai distante, sentindo-te em meus braços, infeliz, ao teu ouvido, como um terno amante, disse-te coisas que ninguém mais diz. Senti-te reviver, dei-te outra vida. Muitas horas velei teu sono e assim, com palavras de amor adormecida, tu te apoiaste a noite inteira em mim. Quando o céu se tingiu com o vir da aurora, eu, cansado, talvez, adormeci, ouvindo o canto dos pardais lá fora. Ao despertar, senti a tua ausência, e desde então eu nunca mais te vi, nem cruzaste jamais a minha existência. Hoje tenho a minha alma diferente, uma alma triste que não sei se é a minha. E o que sinto bem sei, e o que ela sente é a dor imensa de se achar sozinha. Na saudade infinda que a consome, não tem ninguém à sua cabeceira. E vai morrendo a murmurar um nome numa prece de amor que é a derradeira. Vai dizendo o teu nome com tristeza, e eu sofro e tenho pena de a escutar, porque a vejo morrer, tendo a certeza que ainda vais voltar. Fiquei só, tu deixaste-me sozinho, mas sentirás a falta dos meus braços e hás de voltar ansiosa de carinho. No teu andar por essa vida em fora, há de a saudade dirigir teus passos para a pousada onde estiveste outrora. Voltarás, e por certo arrependida, baterás novamente a minha porta, a mesma onde uma vez foste acolhida. Baterás, e ninguém há de atender, é que a minha alma então já estará morta, cansada de esperar e de sofrer.

Senhoras e senhores, chegamos ao final de mais uma audição do programa Verso e Melodia, levada ao ar aqui na Rádio Universitária da Universidade Federal de Pernambuco, todas as semanas, neste mesmo dia, nesta mesma hora. É o encontro da poesia com a música. Se você é poeta, nós teremos todo o prazer em divulgar suas poesias neste programa. Até a próxima semana. Esteve com os senhores, Hugo Martins.

0: 6:55.
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0: 7 horas.
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2: E vamos continuar com as músicas que fizeram grande sucesso nos anos 60, com os pesquisadores Máximo e Paulo Galvão.
3: Mas agora eu lembrei, um grande sucesso mesmo que eu me lembro de Aldo Oliveira foi a música de Ataúfo Alves, Fim de Comédia, que ela gravou com a orquestra de Roberto Inglês. Você se lembra disso, Paulo?
4: Ah, me lembro muito bem, Fim de Comédia. Então, essa música foi até no ano que foi gravado, porque havia muita discussão, muitas brigas entre Erivelto Martins, que era o esposo dela, e ela. Então, eles ficaram, um gravava para outro, ia para um compositor, aí mandava o compositor fazer, e essa aí, Este Amor Quase Trágico. Aí começou aí aquele impasse entre ambos, né? E eles chegaram a ter brigas quase constantes, né?
2: É a música de Ataúfo Alves, né?
4: É de Ataúfo, grande Ataúfo Alves.
2: Então vamos ouvir aqui a gravação original que ela fez, acompanhada pela orquestra de Roberto Inglês, Fim de Comédia com Dalva de Oliveira.

0: Ouvimos com Dalva de Oliveira, Fim de Comédia, ela acompanhada pela orquestra de Roberto Andrés, música de Ataúfo Alves. Rádio Universitária, programa Evocação. Vamos agora com a música, olha aqui outra música, Miguel Ângelo, Quatro Paredes. Máximo, você lembra dessa música?
1: Lembro, essas músicas do passado, da
0: Miguel Ângelo. 60,
1: Miguel Ângelo, um grande cantor, teve grande sucesso, e ele gravou essa música
2: em 62, 63.
1: Mais ou menos entre 62 e 63. E foi um sucesso. E ainda é até hoje para os saudosistas que viveu a época, e nós nunca esqueceremos desse grande sucesso do Miguel Ângelo, e que nós vamos ouvir na íntegra.
0: Exato.
1: Quatro Paredes com Miguel Ângelo.
0: Vamos ouvir.

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0: Vimos com Miguel Ângelo Quatro Paredes. Vamos agora... Ah, me lembrei agora de um cantor de grande sucesso, inclusive eu conheci ele pessoalmente, Newton César. Ô Paulo, você se lembra da música Volte Pra Mim com Newton César?
1: Ah, foi um grande sucesso essa música na voz de Newton César. E Newton César, quando gravou essa música, ele foi para o auge, ele chegou nos píncaros da glória, porque é uma música muito linda, uma música muito aplaudida, né? Os saudosistas vai se maravilhar escutando essa gravação, que é muito linda.
0: Muito bem. Então vamos ouvir com Newton César, Volte Pra Mim.

0: ouvimos com Newton César, Volte Pra Mim. Agora outro grande, esse aí eu me lembro, grande sucesso de Anísio Silva, Vida, Vida, Máximo. Se lembra dessa música?
1: Vida, Vida. Esse é outro grande sucesso desse grande cantor Anísio Silva. Inclusive ele participou de alguns filmes nacionais. Eu inclusive tenho o filme em que ele participa cantando. E esse Vida, Vida foi um dos maiores sucessos dele. Ele teve vários. Anísio Silva só gravava realmente músicas de sentimento, de romantismo, que na época havia. Então é realmente um dos grandes sucessos que nós vamos recordar da voz desse grande cantor chamado Anísio Silva, que dispensa comentários.
0: Vamos então com a música Vida, Vida, Anísio Silva.

0: Ouvimos com Anísio Silva, Vida, Vida. Rádio Universitária, programa Evocação. Paulo Galvão, Alcide Gerard, me lembro de outro grande sucesso dele, Marise.
1: Sem sombra de dúvida, eu fico até extasiado quando eu escuto essa música, porque essa música parece que foi feita para mim, porque eu adoro a interpretação, quando ele coloca aquela voz bonita, Marise. É muito lindo, Marise com certeza foi uma das maiores músicas que ele já gravou, Alcide Gerard, grande.
0: Exatamente, eu me lembro dele, eu sempre ouvia lá no Savoy. Me lembro de tinha os olhos azuis, ele, né?
2: Era.
0: Morreu, então,
2: morreu com complicações
0: do
2: rins.
0: Certo. Vamos ouvir então. Marise com Alcides Gerard.

Ouvimos com Alcide Gerardi, Marise. Rádio Universitária, emissora da Universidade Federal de Pernambuco, programa Evocação, relembrando os grandes sucessos dos anos 60.

0: com os pesquisadores Máximo e Paulo Galvão. Agora temos aqui a música Toda Uma Vida com Carlos Alberto. Quem fala sobre essa música?
1: Esse é outro grande intérprete da nossa música, Carlos Alberto, que ainda continua vivo, né? Ele está vivo ainda, está um pouco velhinho, mas a voz não mudou, é a mesma coisa, ele não... É um cantor também conhecido, cantor chorão na época.
2: Né? É, cantor chorão.
1: E ele realmente, o outro que gravou uma infinidade de grandes sucessos, e o Paulo Galvão aqui gosta muito de Carlos Alberto.
2: Né? Eu, inclusive, ele é o meu compadre, né? Ele é padrinho da minha filha. E Alessandra é padrinho da minha filha.
1: Ah, tá
2: Eu conheci ele em Caruaru. Ele chegou em Caruaru para cantar na Rádio Fusora de Caruaru, e quando chegou lá não tinha um violão para ele cantar. Ele não gostava de cantar com orquestra, ele só. Então eu tive que ir buscar...
1: Consegui um violão, né?
2: Fui conseguir um violão para ele, e ele ganhou, ficou com o violão de presente, que era um tranquilo Giannini, novinho, que meu amigo também adorava ele, aí deu para ele e presente, senão você... Além de se acompanhar com ele, vai levar esse violão, é seu. Ele ficou maravilhado.
1: Ele
2: fez amizade desde esse tempo.
1: Certo.
2: Depois me encontrei com ele no Rio, ele viajando no Rio. Onde ele estava, eu estava. E quando foi um dia, eu convidei para ele ser meu compadre. E ele aceitou.
1: Aceitou.
2: E ele está até hoje, ele está com 78 anos de idade.
1: Está novinho.
2: Mora em Petrópolis, no Rio de Janeiro. Uma pessoa excelente.
0: Então vamos ouvir. Recordar a voz de Carlos Alberto com a música Toda Uma Vida.

0: 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Estamos apresentando o programa Evocação, levado ao ar todos os sábados e domingos neste horário. Na audição do domingo desfilam as bandas de música de todo o mundo. Faremos agora um breve intervalo.
1: Sete horas e 28 minutos.

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voltamos com o programa Evocação. E vamos continuar com as músicas que fizeram grande sucesso nos anos 60, com os pesquisadores Máximo e Paulo Galvão.

0: aqui um grande sucesso com Carlos Augusto, o Máximo, Vitrine.
1: Vitrine é outro sucesso muito conhecido que o Carlos Augusto gravou. Inclusive, ele participou, como já falei anteriormente, em alguns filmes cantando música de carnaval, né? Ele cantava também, ele também gravou algumas músicas de carnaval. Mas essa música, Vitrine, realmente foi um grande sucesso da época, porque, como todos os demais cantores, as músicas eram românticas, existia um romantismo, e que naquele tempo as músicas transmitiam alguma coisa que você sentia pela pessoa. Né? Então, os cantores tinham esse cuidado, e os compositores também, que tinham os compositores que faziam essas músicas românticas, que era um sucesso imenso. E a gente ia no cinema e eles participavam de alguns filmes e divulgavam, inclusive, o sucesso da época desses cantores que nós estamos aqui recordando depois de tantos anos, voltando ao passado, que é muito bom. É viver duas vezes, a gente vê essas coisas, ouvir esses grandes sucessos, que a gente era jovem, era garoto, e estamos aqui agradecendo ao Hugo Martins. Eu chamo ele o pai do frevo, porque essa é a oportunidade que ele está nos dando de a gente mostrar essas músicas do passado, que a gente não esquece nunca. Sim. E aqueles que tiveram a idade nossa, da época, estão hoje acima de 45 anos,

0: eles vão recordar aqueles momentos inesquecíveis, certo, que nós tivemos de nossas vidas.
1: Vamos então, com a música.
0: Vamos ouvir.
1: Vitrine com Carlos Augusto.

0: 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Hoje, os pesquisadores Máximo e Paulo Galvão. Agora, aqui uma música. Ah, essa aqui foi um grande sucesso também. Sonhado Contigo. Temos aqui uma gravação com Adilson Ramos.
1: Sem dúvida alguma, Sonhar Contigo, para mim, foi na minha Jovem Guarda. Ele começou a cantar em 62, 63. Sucesso. Inclusive, é o carioca pernambucano da Gema. Nasceu no Rio, ele é Rio de Janeiro, em Botafogo, mas que ele diz que a terra dele é Recife. É Recife. Não é nem Pernambuco, é Recife. Ele diz que meu estado natural é Recife, que eu amo meu Recife.
0: Muito
1: e
0: bem.
1: E está aí ele provando que até hoje está aqui em Recife dando maior valor à nossa terra.
0: Muito bem. Então, vamos ouvir Adilson Ramos na música Sonhar Contigo.

0: Ouvimos com Adilson Ramos, Sonhar Contigo. Rádio Universitário, programa Evocação. Máximo, eu agora me lembrei de Ângela Maria. Ela esteve no Canal 2 naquela época, aí, em 61, 62. Isso. Me lembro, eu ia descendo aquelas escadas e ela vinha subindo, uma morena bonita, muito bonita. Era o Saputi, era conhecido como o Saputi, porque era muito bonita. Hoje está com mais de 80 anos. E uma música de grande sucesso daquela época, Escuta, me parece que essa Escuta é de Ivon Cury.
1: É isso mesmo,
2: é de Ivon Cury.
1: Escuta, está aqui, o Samba Canção de Ivon Cury, que foi um dos grandes sucessos dela. E que a gente não esquece nunca de. Porque é uma música muito linda e a Angela Maria dispensa comentário.
0: Exato.
2: Né? Então, Hugo, aproveitando de vocês, muita gente não sabe, esse apelidozinho, apelido que ela teve,
0: Saputi.
2: Foi Getúlio. Foi Getúlio. Nosso presidente Getúlio Vargas.
0: Ah, foi Getúlio.
2: Quando veio ele, disse: menina, você parece um Saputi.
0: Aí colou. Né?
1: Aí colou, ficou como Saputi.
0: Dita também por Getúlio
1: Vargas. Aquela moreninha,
2: Saputi.
0: Então vamos ouvir. Angela Maria. O grande sucesso, música de Ivon Cury, Escuta.

0: Ouvimos com Ângela Maria a música Escuta, de Ivan Cury. Rádio Universitária apresentando Evocação, recordando os grandes sucessos dos anos 60. Carlos Gonzaga, eu agora me lembrei, Máximo, de Carlos Gonzaga. Eu tenho aqui com ele a música Foi Teu Beijo.
1: Fala sobre essa música. Essa música é uma das músicas mais lindas que ele já fez. Essa música é de Paul Anka, né? Com a versão de Fred Jorge.
0: Me lembro do grande sucesso de Diana que ele gravou.
1: Ele ficou muito conhecido como Diana, ou Carol também.
2: Diana,
1: o Diário, Bat Masters, ele gravou também.
0: Exato.
1: O tema do filme. Cavaleiros do Céu, Cabecinha no Ombro.
0: Gravou muita coisa.
1: Abadila, tudo isso ele gravou. O repertório dele é maravilhoso.
0: Você então escolheu Teu Beijo.
1: E eu escolhi essa música aí.
0: De quem era?
1: Porque é de Paul Anka, uma versão de Fred Jorge.
0: Então, aproveitando, Marcos, eu queria ouvir também outra música com ele. Deixa eu escolher aqui.
1: Escolha aí.
0: Pronto, eu queria ouvir, que eu me lembro muito bem desta série de televisão, Bat Masters. Eu quero ouvir esta música com o nosso querido Carlos Gonzaga. Então vamos com a música. Foi Teu Beijo, né? Que é de Paul Anka. E Bat Masters, que foi um grande sucesso daquela série de televisão.

0: Ouvimos com Carlos Gonzaga, Foi Teu Beijo e Bate Masters. Rádio Universitária, emissora da Universidade Federal de Pernambuco. Estamos falando na frequência modulada dos nossos estúdios na Avenida Norte, Santo Amaro, Recife. Agora, Paulo Galvão, Celi Campelo. Ah, eu me lembro de Celi Campelo. Tem uma música dela aqui.
1: Lembro de Celi.
0: É
1: Jolly Cocker, né?
0: Jolly Cocker. Oh, fala um pouquinho sobre o Celi Campelo, Paulo.
2: Celi Campelo foi a doçura da época, né? Era a candura de menina.
0: Uma voz de menina.
2: Ela coisa extraordinária. Mas o maior sucesso dela mesmo, na verdade, foi O Teu Beijo, né?
1: Foi O Teu Beijo.
2: Banho de Lua, né? Que Banho de Lua foi quem botou ela no alto, né?
1: Isso.
2: Ela e o irmão dela também.
0: Tem Banho de Lua aí?
1: Tem.
2: Tem Banho de Lua.
0: Então tem essa música aqui. Que música é essa aqui?
1: O Jolly Cocker.
0: Então vamos ouvir. O Jolly Cocker. Então vamos ouvir essa música e o grande sucesso, Banho de Lua.
2: Banho de Lua.
0: Celi Campelo.

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Na audição do domingo, as bandas de música de todo mundo. Até o próximo programa. Esteve com os senhores Hugo Martins.

0: 7:57.
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0: 8 horas.
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3: Alô, Recife! Bom dia! Bom dia, Pernambuco! Bom dia, ouvintes da Universitária FM. Está no ar o Forró Bodó! Esse espaço de luxo para o forró, a cultura popular e a tradição, aqui na 99.9 Universitária FM de Recife, emissora pública de comunicação, com uma seleção maravilhosa para você, com muito forró, shots e baiões, iniciando com shots inesquecíveis, ciranda pernambucana, mais à frente, uma série de marchinhas juninas para você, porque aqui cultura e tradição acontece de inverno a verão. Se liga aí, Silene Araújo, eu fico com você até as 10 da manhã. Vamos abrir o Forró Bodó com Rico Serafim, Balanço do Mar, essa ciranda bonita, e em seguida, Sereanda, com Jorge Ciranda de Luz.

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1: Forrabadão, aqui na 99.9 Universitária FM de Recife. Bom dia, bom dia. Alô, alô, Forrabadão. Pra você que tá sintonizado no programa desde as 8 da manhã. Então, Silene Araújo com você, mandando um abraço forte e agradecendo a sua grande audiência. Você que tá aí no carro de aplicativo, você que está pilotando esse carrão, você que está como passageiro, um grande abraço, muito obrigada pela audiência ao Forrabadão. Vamos juntos até as 10 da manhã. Vamos ouvir Flávio José, Quadrado Feito Rapadura, e Joquinha Gonzaga, o Xote da Felicidade.

forró godó, com muito forró, shots e baiões, mas nesse primeiro e no segundo bloco, com shots inesquecíveis. Vamos ouvir Anastácia Ave de Arribação e Alcimar Monteiro, O Problema é Seu. Um grande sucesso de Flávio Leandro.

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1: Forró Bodó, com essa seleção de shots inesquecíveis, estão registrados no seu inconsciente emocional, na sua qualidade que você tem aí no seu coração, de música boa, e essa música boa não tem prazo de validade. Então vamos que vamos ouvir Não Fico Sem Você, com Silene Araújo e Marinês, Tareco e Mariola.

0: Forma 2, vamos a um pequeno intervalo, um minutinho, eu volto já, hein? Não muda de estação.
1: 8 horas e 32 minutos.
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6: Eita, voltamos com Forrobadó, shots inesquecíveis pra você que tá ligada. Tá ligado desde as 8 da manhã. Então, um alô, alô, Forrobodó, pra Lenita Almeida, lá no bairro do Cordeiro, ligada no Forrobodó, ouvintes do Forrobodó, muito obrigada mesmo. Luizinho de Serra, vamos ouvir, Mar de Afeto e Raminho do Acordeon cantando Malicuia.

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1: Alô, alô, Forró Bodó, para todos os nossos ouvintes, com muito carinho. Muito obrigada a você que está ligado desde cedo no Forró Bodó. Avisando para vocês, no próximo sábado, dia 11, lá na Imbiribeira tem o Bazar dos Animais, promovido pela Associação Protetora dos Animais. Então vá lá, faça uma visita de 9 até 5 da tarde, dia 11, no próximo sábado, tem o Bazar dos Animais na Lagoa do Araçá, lá na Imbiribeira. E lá eles vendem produtos, acessórios, o que você quer procurar, acha lá no Bazar dos Animais. E toda a renda é revertida para comprar ração e remédios para os animais. Então não perca tempo, ajude também os animais que precisam tanto de você. Então vamos que vamos, um alô, alô, aproveitando, estou dando alô para a Imbiribeira. Um alô, alô para o meu amigo Mário Mendes, o voluntário número 1 da CD Recife. Seu Mário, sua esposa, um beijo para vocês dois, bom dia com toda alegria. Vamos ouvir agora do Forró Bodó Luiz Gonzaga cantando com Dominguinhos, Quando Chega o Verão. E em seguida, Silene Araújo, Sem Ferrolho e Sem Tramela. Shots inesquecíveis no Forró Bodó.
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bom dia com toda alegria a todos os nossos ouvintes. Onde você estiver, manda um zap zap para o Forró Bodó, que é 81996159175. Ou então manda aqui para a Universitária FM, que eles repassam para a gente. Um grande abraço para todos vocês. Manda dizer a música que você quer tocar, de quem, do forrozeiro, forrozeira, a canção, a toada de protesto que fazia muito Gonzaga e tantos outros artistas um período da música popular brasileira. O que você quiser pedir, peça aqui ao Forró Bodó. Vamos ouvir Shots Inesquecíveis, Anchieta Dalí cantando Coração Tranquilo. Em seguida, Flávio Leandro, Chuva de Honestidade.

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1: Forró Bagó, shots inesquecíveis, vamos ouvir Petrúcio Amorim, filho do dono, e Santano, cantador, a natureza das coisas.

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1: E vamos a um pequeno intervalo, tá? Não muda de estação, que eu volto já já.
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3: 9:04.
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1: Salve, salve, meu povo, ouvintes da Rádio Universitária. Aqui é Túlio Xambá, passando para convidar todo mundo. Está nesse dia 4 de julho, a partir das 4 da tarde, no Centro Cultural Grupo Bongá de Tunda Xambá, em Olinda. 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A entrada é gratuita e a classificação é livre. Então chega todo mundo. Esperamos todos vocês aí. Tamo junto e misturado. Vamos que vamos!
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6: com forró bodó, com muito forró, xotos e baiões, com marchinhas juninas que são sempre bem-vindas aqui no programa, com cultura e tradição, com música boa que não perdemos nunca de vista, nem ela perde o prazo de validade. Então, continuando o roteiro com xotos inesquecíveis, vamos ouvir Se Tu Quiser, na voz da minha amiga Joana Angélica, e em seguida Israel Filho, Ai Que Saudade do Cê. Dois caruaruenses do Forró Bodó sempre tem vez por aqui.

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1: Forró Bodó, um alô, Forró Bodó, para Lucy de Ângelo, que mandou vários e vários recados no direct do Forró Bodó, pedindo para ouvir com a Silene Araújo, Amor, I Love. Esse grande sucesso de Marisa Monte e Carlinhos Brau, que eu tive o prazer de gravar com dois acordeões de Duda da Passira. Então vamos ouvir Amor, I Love, com Silene Araújo, e em seguida esse shot maravilhoso com Genaro, Grão de Areia.

que vamos, continuando o roteiro com forró, shots e baiões, vamos ouvir Elba Ramalho, Que Aí Mais Eu Vamos, e em seguida, Cantoria para Gonzagão com Silene Araújo.

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1: Forró Bodó, e vamos ouvir Quinteto Violado, Sete Meninas e Caju e Castanha pra tirar cor.
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0: Forró Bodó e vamos a um pequeno, pequenininho intervalo. E eu volto já já, não muda de estação, tá?
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2: 9 horas e 34 minutos.
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5: E aí, minha gente, tudo bem? Aqui quem tá falando é o ator Diógenes Rodrigues. Eu tô aqui para fazer um convite maravilhoso para vocês. Nesse próximo sábado, dia 4 de julho, tem um espetáculo A Eleição. A Eleição é uma comédia maravilhosa que você vai rir do começo ao fim. Vai ser no Teatro Apolo, às 20 horas. Para maiores informações, vocês acessam o Instagram, @aeleiçãopeça. Mas ó, é única apresentação, eu tô esperando todos vocês lá, tá? Quero aproveitar esse espaço e agradecer demais aqui a Rádio Universitária por estar nos colocando no ar e convidar vocês também da rádio para ir assistir, hein? Tô esperando todos vocês.
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0: Voltamos com Forró Bodó. Bom dia, com toda alegria. E você que está ouvindo a gente, onde estiver, sinta-se agarrado e beijado pela Silene Araújo. Vamos que vamos, marchinhas, rastapé do São João. É aqui que você encontra, é aqui que tem tradição. Vamos ouvir Silene Araújo, Desarvorada, Feito Ponta de Peão, e Luiz Gonzaga, Vou Te Matar de Cheiro.

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1: Forró Bodó. E vamos ouvir Dominguinhos e Saquita Bom Demais. E depois, Você Apareceu no São João, Nando Cordel cantando com João Gomes.

Forró Modó, aqui na 99.9 Universitária FM de Recife. Vamos ouvir Santo Antônio, Resolva Esse Caso, essa minha música que me deu muita felicidade, ainda está dando com tantas matérias em todo o Brasil, chamando a atenção de fazer música boa, música que segura na tradição e anima o nosso coração. Então, muito obrigada a todos vocês que estão tocando, colocando matérias nos

portais, em diversos portais do Brasil. Tem notícia de Santo Antônio, resolve esse caso com a Silene Araújo. Então vamos ouvir. E em seguida vamos ouvir esse grande sucesso de Nando Cordel, É de Dar Água na Boca.

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1: Bom dia com toda alegria a todos os nossos ouvintes. Vamos ouvir duas músicas para a gente pensar e refletir nesse finalzinho, praticamente, o primeiro sábado de julho. E o mês, metade do ano, se passou e a gente tem que pensar coisas boas. Então, se liga aí na música do meu amigo Antônio Paulino. A inveja mata, e mata mesmo, hein?

0: Forrobodó, só pra gente se despedir e agradecer o prestígio da sua audiência desde as 8, ligadinho com a Silene Araújo. Muito obrigada. Voltamos no próximo sábado, se Deus quiser.
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2: 9 horas e 59 minutos.
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2: 10 horas.
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1: Oi, pessoal! Sejam muito bem-vindos ao Autores e Livros. Hoje temos superação de limites e poesia, muita poesia. Sou Anderson Mendanha e vamos juntos. A gente abre o programa falando de um livro ideal para quem busca inspiração, mas também para quem busca reflexão sobre os caminhos da própria vida. Escalando os Sonhos, O Que Senti no Topo do Mundo, de Gustavo Ziller, uma história que vai muito além de uma narrativa de aventura. Publicada pelo selo Vestígio, da Editora Autêntica, a obra conta a trajetória do autor desde um momento difícil, marcado por um diagnóstico de burnout, até a conquista do topo do Monte Everest, a montanha mais alta do planeta. Mas não espere apenas relatos de feitos extraordinários. O foco do livro está no caminho. Ziller mostra como as grandes conquistas são construídas no dia a dia, com disciplina, renúncias e escolhas difíceis. A escalada, nesse caso, funciona como uma metáfora para qualquer objetivo de longo prazo. Ao longo das páginas, o leitor acompanha não só desafios físicos, mas também conflitos emocionais, dúvidas e limites. Em especial, os relatos sobre a chamada Zona da Morte, que trazem paralelos com momentos críticos que enfrentamos na vida. Eu conversei com Gustavo sobre esse livro e sobre a escalada do Everest. Vamos acompanhar.
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1: Gustavo, seja muito bem-vindo aqui ao Autores e Livros.
2: Ô Anderson, obrigado, agradeço demais o convite, a gentileza, o carinho. Estou felizão aqui de falar para a Rádio Senado e para toda a audiência que acompanha o teu projeto.
1: Conta pra gente como é que foi essa história de, não foi de uma hora para outra, mas a decisão foi quase, né? De decidir, eu vou subir montanha e vou ao Everest.
2: Essas coisas realmente não acontecem da noite para o dia. Eu, do momento que eu comecei a praticar o esporte, que virou minha paixão, que é o montanhismo, que é a escalada em montanhas onde o ar é rarefeito, até o dia que eu escalei o Everest, foram 10 anos de uma década de trabalho, né, e de persistência e de mudança de rotina, de hábito, aí volta para trás, aí dá uma coisa errada, volta para frente, vai, por aí vai. Quais foram os catalisadores? O primeiro deles foi uma ruptura que eu tive, que eu morava em São Paulo com a minha família, dirigindo meu carro no trânsito de São Paulo, eu desmaiei do nada, né? Do nada para mim naquele momento, porque na verdade o desmaio foi a ruptura de alguma coisa que vinha errado há bastante tempo, né? Uhum. E esse desmaio foi em maio de 2012, né? Eu estava há 2 meses de completar 37 anos, eu estava com 36 anos de idade. 10 anos depois, aos 46 anos de idade, eu escalei o Everest. Então, a partir dessa ruptura e de tudo que eu fiz para reconstruir meu dia a dia, hábitos mais saudáveis, qualidade de vida, desaceleração, não olhar para a grama do vizinho e achar que sempre estava mais verde que a minha, né? Foi uma longa caminhada e o Everest surgiu por causa de um roteiro de televisão que eu escrevi, chamado Sete Cumes, que é um roteiro clássico desse esporte, que você escala a montanha mais alta de cada continente, dividindo a América em duas, América do Norte e América do Sul, por

0: 6. E o Everest é uma das montanhas, né? Porque ele está na Ásia, a montanha mais alta da Ásia e do mundo. Então eu sabia que eu ia ter que escalar o Everest, mas eu não realizei de imediato. Eu fui treinando, fui conseguindo proezas maiores, montanhas maiores, e depois de 10 anos eu tive a oportunidade de escalar o Everest.
1: E o que é bonito nessa narrativa da sua história é que para subir o Everest, como você está falando aí, é um processo. Porque chegar no cume são minutos que você passa lá, mas você levou anos até chegar à base, e da base até lá em cima foi um processo complicado também. Fala um pouquinho dessa preparação, não só física, mas também espiritual, emocional, para você chegar lá em cima.
0: Essa é uma metáfora muito linda, sabe, Anderson? Porque a montanha em si, ela não muda ninguém. Sabe? Ninguém que sobe montanha vai descer uma pessoa melhor, vai, sabe, lá em cima vai ser iluminado pelo dedo de alguém. Isso não existe. A montanha, ela te joga perspectivas interessantes e sempre diante do estresse absoluto físico e mental. E quando você está com estresse absoluto físico e mental e essas perspectivas aparecem, aí você consegue colocar em prática quando você volta e atuar nas mudanças que você quer estabelecer para a tua vida, para o teu entorno, por aí vai. É, uma coisa que eu costumo dizer é que a metáfora perfeita, a gente sempre vai ter 1% de felicidade, de alegrias, de picos, de coisas boas na nossa vida, que é a metáfora do topo da montanha. O tempo que eu passei no topo da montanha, considerando todo o tempo que eu me preparei, e os 51 dias de expedição, foi só 1% do tempo todo. E 99% eu estava fazendo outras coisas. E aí o que é bonito nisso? Se eu considerar que eu sou só uma pessoa especial, que eu presto, que eu só consigo fazer a diferença nesse 1%, o que eu faço com os outros 99% da minha vida? Descarto, jogo fora, fico triste, melancólico, soturno. Então, a vida acontece mesmo, a vida real, a vida do brasileiro e da brasileira que vai trabalhar, que faz as coisas acontecerem, que são vidas especiais, acontece no 99%, não é no 1%. No Everest não foi diferente. Eu tive essa sensação durante a expedição toda, sabe, assim, de fazer o dia a dia valer a pena, para eu ter um momento de alegria. Eu acho que isso é o que é o bonito da vida. A gente precisa fazer a nossa rotina valer a pena, porque invariavelmente a gente vai ter picos de alegria, mas se a gente não gostar da rotina, não gostar do dia a dia, aí danou-se, Anderson. Aí vai ser difícil demais, a vida fica bem mais difícil.
1: Exatamente. E nesse preparo todo, né, nesses anos de preparo que você teve para poder subir a montanha, no momento que você chegou lá, tem um trechinho aqui do livro que não é nem durante o relato da viagem, é lá nos anexos do Fazendo a Mala, onde você disse que os imprevistos não são exceção, eles são parte do caminho. Como é que você se sentiu ao chegar na base do Everest, ter que subir ponto a ponto, né, base a base até chegar ao cume, e os imprevistos que apareceram, imprevistos complicados também?
0: Uma coisa que, outra perspectiva importante que esse esporte joga pra gente, né, eu tenho mais de 30 montanhas escaladas, bastante expedição, né, são mais de 19 expedições formadas, e em 10 anos só, é um intensivão, né, quase que um doutorado, em curto tempo, assim. Então, uma das perspectivas é exatamente essa. A gente não está preparado para o ambiente que a gente vai enfrentar, porque toda hora esse ambiente vai apresentar uma coisa que você não planejou. Então, 70% de tudo que a gente faz na montanha está relacionado com a nossa capacidade de equilíbrio emocional, psicológico e tomada de decisão. Está tudo no cérebro. Os outros 30% é o restante da preparação. Agora, olha que coisa interessante. Eu não estou dizendo que os 30% precisam ser mais ou menos, qualquer coisa, mandando, não é isso. Os 30% tem que estar perfeito ali. Preparação fisiológica, nutricional, física, do sono, higiene do sono e por aí vai.

0: quando você atinge um patamar ali, e isso está legal, não adianta você virar, sabe, o Usain Bolt, o Anderson Silva, sabe, o Ronaldo Fenômeno da história, que não vai adiantar nada na montanha. O que vai adiantar é você trabalhar os outros 70% que está na tua cabeça. Metabolismo basal emocional, sua capacidade de tomar decisão rápido num ambiente de estresse. É isso aí que faz a diferença, sabe, Anderson? O tamanho da sua panturrilha, ou se você tem abdômen de tanquinho ou não, não faz diferença nenhuma. Zero diferença. Agora, se você está emocionalmente estável e diante de uma situação que não estava planejada, você consegue tomar uma decisão que vai salvar a sua vida, isso faz uma diferença enorme.
1: A escalada do Everest não é só subir, é descer também. E a descida mata muita gente. E você teve problemas na descida, como você relata. Já vou dar o spoiler aqui para deixar o nosso ouvinte leitor ansioso para ler. Você teve problemas na descida. E o que mais me chamou a atenção é que você não escondeu os problemas. E aí, quando você chega lá embaixo, depois do resgate, o médico faz a análise toda e diz assim que... Mas, ó, Gustavo, você está novinho em folha, mas... Você exagerou nos medicamentos que você tomou e você podia ter morrido por conta disso. Como é que foi a sua reação com aquele processo de descida e com a fala do médico?
0: Eu já sabia que a descida é o grande problema de uma escalada em montanhas, e principalmente em montanhas acima de 8 mil metros. 98% dos acidentes acontecem na descida. A descida é mais difícil, por diversas razões. A mais óbvia é que você já está... É o pó da rabiola, você já não consegue mais pensar direito, exausto fisicamente, absolutamente exaurido, e está fazendo o caminho oposto que você não vê onde você está pisando ou desescalando. Então, 98% dos acidentes estão aí, e dentro desses acidentes, a grande maioria é erro humano. Então, uma avalanche é absolutamente exceção, vira notícia porque é fantástico, né? Uhum. Mas os acidentes são... por causa de erros humanos, assim. Eu que tomei uma decisão errada durante a descida da montanha. A minha descida, eu já sabia que ia ser difícil. E a minha descida teve um agravante por causa disso que você acabou de falar, né? Continuando o spoiler, eu tive um problema e eu sabia que ia ser uma descida tensa. Quando eu consegui sair da montanha... Agora, olha que coisa engraçada, Anderson, antes até de falar do médico. Eu nunca tive medo de morrer durante a descida. Eu não tive esse medo, sabe? Eu não pensava nisso. Eu pensava em como que eu vou dar o próximo passo aqui, como que eu vou sair daqui, como que eu vou ter menos dor, como que eu vou conseguir dormir para ter força amanhã. Eu tinha pensamentos mais práticos.
1: Foco na descida.
0: Eu sabia, exatamente. Porque eu sabia que se eu entrasse numa de nó, acabou... minha expedição acabou aqui e tal, eu ia parar de quimicamente trabalhar o sangue no meu corpo e as reações químicas, e aí seu corpo acomoda na montanha, você fica perdendo energia e você vai minguando, e isso com uma temperatura negativa de menos 30, menos 40 graus, é convite para você ter um problema sério, né? Um edema, um congelamento de extremidade, por aí vai. Então eu não tinha esses pensamentos destrutivos. Eu ficava tentando entender qual era o próximo passo. E durante um tempo, o próximo passo para mim foi meio que anestesiar a dor. Foi aí que o médico falou comigo, cara, se você viver esse negócio de novo, você não pode fazer isso. Porque é aí que estava o problema. Isso me abriu uma janela, assim, sobre capacidade de lidar com a dor em ambientes extremos e tomada de decisão, né? Porque... Anderson, teve um dia lá que eu lembro, assim, eu coloco perspectiva, que eu não conseguia levantar o saco de dormir. Tamanha era a minha dor e a minha sensação de que eu tava não ia conseguir comer mais, sabe? Assim, eu ficava tentando pensar o que eu faço agora. Então, você lidar com essa situação em um ambiente que você está dentro de uma barraca, com um ciclone tropical passando lá fora, com ventos acima de 70 km por hora, é meio que desesperador, sabe? Mas eu entendi o que o médico falou, e hoje eu trabalho muito isso, para não cobrir uma coisa e descobrir outra.

0: né? Porque foi isso que eu estava fazendo. Eu cobria uma coisa, né? A gente não pode falar abertamente para deixar esse gostinho no ouvinte, mas eu literalmente cobri uma coisa e descobri a outra. E essa coisa, outra coisa que eu descobri podia ter causado minha morte.
1: E o teu livro é motivador, né? Acho que é essa a intenção, de motivar as pessoas, não todo mundo sair agora em expedição para subir o Everest, mas sim para sair daquelas situações de conforto ou de não conforto, situações de estresse, de trabalho excessivo, de burnout e por aí vai, para a gente encontrar equilíbrio. Eu vi isso no teu livro, essa motivação. E aí, que conselho que você dá para o nosso ouvinte, leitor, que quer também sair dessa região onde ele está acomodado, essa é a melhor palavra, da acomodação, e querer fazer uma coisa diferente, mas atento aos riscos de se tornar, digamos assim, aquele atleta de final de semana que vai se machucar por não seguir as regrinhas necessárias?
0: Poxa, eu fiquei super feliz com esse seu relato inicial antes da pergunta, porque isso é o que eu quero, que as pessoas tenham de entendimento, sensação, realização do meu livro. A minha editora fala uma coisa, que ela fala assim: Willer, o livro nunca é um livro até o primeiro leitor. E o primeiro leitor pode ter uma impressão completamente diferente do que você quis passar. E esse livro é justamente isso, Anderson. Qual que é a grande mensagem? Ninguém precisa escalar o Everest para se movimentar, para sentir o que eu senti lá em cima, para viver uma coisa considerada extraordinária. Né? Ninguém precisa ter atos desbravadores, corajosos, extraordinários diariamente para ser uma pessoa especial. Ninguém precisa viver na produtividade o tempo inteiro, aquela produtividade que machuca o ser humano, a jornada 6x1, aquela confusão que a gente armou para a nossa vida, que, pelo contrário, tira a nossa alegria de viver e capacidade até de produzir mais diante de um descanso bem feito, de um obrigado bem dito, de um eu te amo de verdade, né? Então o livro é sobre isso, resgatar essa vida deixada de lado em prol de algo que a gente nem quer viver e que muitas vezes a gente olha e acha que é ali que está a felicidade, né? E a gente quer fazer feitos extraordinários, passar por sofrimentos que abalam as estruturas para você se sentir iluminado. Eu não acredito em nada disso. Eu acredito na verdade da vida real e do dia a dia. Acho que esse é o grande recado do livro.
1: Muito bem, então. Gustavo Ziller, obrigado pela participação aqui no Autores Livros. Obrigado pelo livro também. Sucesso nos lançamentos. E para a gente finalizar, quem quiser encontrar o livro publicado pela editora Vestígio, onde é que ele encontra e onde é que ele te encontra também nas redes sociais?
0: Ô Anderson, agradeço demais o seu convite, adorei participar. Eu estou nas redes sociais, eu uso apenas o Instagram, eu abandonei as outras redes, eu estou lá como Gustavo Ziller, no perfil arroba gziller, com Z e dois L's. O livro está à venda nas melhores livrarias em Brasília, em São Paulo, Rio de Janeiro, Belo Horizonte, Curitiba, Porto Alegre, em todo o Nordeste você acha o livro, ou nas estantes virtuais. Na Amazon tem o livro, tanto digital quanto o de capa, para você comprar e receber em casa, nas livrarias, na própria editora Vestígio, né, no site do Grupo Autêntica, você acha, grupoautêntica.com.br, na Martins Fontes, na Livraria da Vila, né, e em breve eu estarei em Brasília lançando o livro, e vou te convidar, Anderson, e espero que a gente arraste uma pessoa, um grupo legal de pessoas, para a gente continuar essa conversa lá e falar mais sobre essa história de viver com significado.
1: Combinado, então. A gente se encontra aqui em Brasília quando você vir por aqui. Um grande abraço e até a próxima.
0: Até a próxima. Um abraço, pessoal.
1: Essa foi a conversa com Gustavo Ziller sobre o livro Escalando Sonhos, O Que Senti no Topo do Mundo, uma publicação da Editora Autêntica. Você encontra esse livro tanto na versão impressa quanto na digital, nas livrarias e portais da internet. Agora a gente faz uma pausa para o intervalo e daqui a pouco voltamos.
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0: Salve, salve, meu povo, ouvintes da Rádio Universitária. Aqui é Túlio Xambá, passando para convidar todo mundo para nesse dia 4 de julho, a partir das 4 da tarde, no Centro Cultural Grupo Bongá Guitunda Xambá, em Olinda, receber, né, a estreia do Café com Bongar Beat, uma sambada digital que une a tradição da cultura popular, a ancestralidade afro-brasileira e as novas tecnologias. A entrada é gratuita e a classificação é livre. Então chega todo mundo, esperamos todos vocês aí, tamo junto e misturado. Vamos que vamos!
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3: Sou Anderson Mendanha e estamos de volta com Autores e Livros. Obrigado sempre pela sua companhia. O Autores e Livros é transmitido de Brasília para as 5 regiões do Brasil pela Rede Senado de Rádio e pelas rádios parceiras. Disponível também em podcast e no site da Rádio Senado. E você pode participar do programa com a sua dica de leitura, com o seu comentário, pelo nosso WhatsApp 619-8611-9591. E vamos agora de poesia. Se você gosta de poesia contemporânea, que fala da vida real sem rodeios, o livro Trovoada, de Priscila de Jesus, é uma leitura que chama a atenção pela força emocional e pela sinceridade dos versos. A obra marca a estreia da autora na literatura e reúne cerca de 50 poemas que nascem de experiências pessoais, mas que também dialogam com questões coletivas. Priscila constrói uma poesia que mistura memória, identidade e resistência. Mulher negra da Baixada Fluminense, ela transforma suas vivências em matéria literária e apresenta textos que falam sobre território, desigualdade, autocuidado e a busca por sobrevivência emocional em meio às dificuldades do cotidiano. A autora usa a escrita como uma espécie de refúgio. Segundo ela, o impulso para o livro surgiu depois de um episódio de violência que a marcou profundamente. E a poesia apareceu como uma forma de reorganizar sentimentos e dar sentido às experiências vividas. Os poemas de Trovoada mostram que a poesia também pode ser densa e socialmente engajada. Ao longo das páginas, aparecem temas como depressão, violência, enchentes, crises sociais, amor, dor e esperança. É uma escrita que não tenta suavizar a realidade, mas sim encará-la de frente, como uma tempestade que precisa ser atravessada. Eu leio o poema Quebrem os Espelhos. Hoje mesmo, quando me olhei no espelho, me vi. Acolhi partes do que fui e partes do que ainda pretendo ser. Passei as mãos pela minha pele espessa e senti os arranhões da sequência de tentativas. Me vi escuridão, me vi luz. Olhei os arranhões das últimas crises que tive naquele quarto escuro, onde só eu e as paredes cinzas conversamos depois dos tiros que ouvi antes das barricadas serem arrancadas pelas escavadeiras que aparecem depois dos blindados e caveirões. Depois de um dia inteiro velando a noite e chorando, eu me vi de novo no espelho e brilhei, mesmo embaixo de uma camada que brinca entre ser fina e outras vezes espessa de desesperança, acolhida apenas pelo amor. Ah, o amor. Produto quase em falta na prateleira. 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O título do livro funciona como uma metáfora dessa proposta. A Trovoada representa tanto os conflitos internos quanto as tempestades sociais que atravessam a vida de muitas famílias. Ao mesmo tempo, a autora abre espaço para reconstrução, mostrando que depois da tempestade também pode existir recomeço. Outro ponto interessante é a linguagem direta e acessível. Mesmo tratando de temas complexos, Priscila aposta em uma escrita que se aproxima do leitor e permite uma leitura fluida, seja para quem já tem o hábito de ler poesia ou para quem está começando a explorar esse gênero literário. Trovoada é uma boa indicação para quem procura uma poesia brasileira atual, com voz própria e compromisso com a realidade. É um livro que pode ser lido aos poucos, permitindo que cada poema seja absorvido com calma, quase como uma conversa íntima entre a autora e o leitor. Mais do que um livro de poemas, Trovoada é um convite para

0: refletir como as dores pessoais muitas vezes revelam dores coletivas e como a palavra pode ser um caminho de cura, um caminho de consciência e um caminho de transformação. Você encontra esse livro tanto na Amazon quanto no site da editora, editoravoante.com.br/produto/trovoada. E a gente continua de poesia. No Entre Linhas de hoje, o destaque é o livro Perplexo, de Ricardo Gracindo Dias.
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0: Hermes Coelho, vamos de poesia?
2: Vamos, Anderson. Mais um Entre Linhas e hoje trazendo um poeta que eu gosto muito, o Ricardo Gracindo Dias. A gente está trazendo o segundo livro dele, que se chama Perplexo.
0: É esse que ele convida o leitor a mergulhar em inquietações profundas ali por meio dessa poesia?
2: Exatamente. O Ricardo, ele se inspirou muito na poesia do tropicalista Torquato Neto, meu conterrâneo lá do Piauí, quando fez o Perplexo. Então ele faz essa autoanálise, ele faz uma poesia metafísica e muito romântica também em muitos momentos, como vocês vão ver aqui.
0: Então bora pro primeiro poema.
2: Vamos começar com o poema que abre o livro. Perplexo. O desaparecido encara a própria foto no cartaz e pensa: não será o inverso? Os poemas do Ricardo, Anderson, são curtos, são diretos e levam a uma reflexão profunda. Aliás, esse poema, O Perplexo, ele é a capa do livro também, né? Que é o desaparecido vendo ali o cartaz com a foto dele. Procura-se. É muito interessante o jogo que ele faz aqui. A pessoa está ali, claramente, à vista, não está desaparecida. Então, que pergunta é essa que está sendo feita?
0: Ele está se perguntando quem ele é?
2: Também. Ele está se perguntando quem ele é e ele está se perguntando, nessa pergunta que você está falando agora, quem é aquele que está ali, porque não é ele.
0: Uhum. E quem está no reflexo?
2: Exatamente. É muito interessante. Vamos então, para um outro?
0: Vamos para um outro.
2: Maravilha. Ele tem muitos poemas de amor, ele é bem intenso nos relacionamentos dele com as mulheres da vida dele. Vamos lá. Hiperbólica até a medula óssea. Você parece SP. Não sei se levo blusa, guarda-chuva ou guarda-sol quando vou te ver. Esse SP, ele está falando da cidade de São Paulo. Uhum. E ele está descrevendo aqui uma mulher intensa, né? E uma mulher que tem aquela música, mulher de fases, né? Uma mulher que se transforma ao longo do dia como a meteorologia da cidade de São Paulo.
0: Muito bem. Ele é bem direto, né? Bem objetivo.
2: Muito. É aí que está o pulo do gato. Ele é objetivo e nessa objetividade, nesses versos curtos dele, ele faz a gente refletir sobre uma série de coisas. Ele bebe realmente da fonte do Torquato Neto, que fazia uma poesia assim também. Torquato Neto, que é o grande artífice da poesia da Tropicália, né? Um movimento maravilhoso que até hoje a gente tem esse legado na nossa música popular brasileira.
0: E nesses dois poemas, dá para perceber que ele faz perguntas diretas, mas ele não oferece respostas prontas.
2: É aí é que entra o papel da gente enquanto leitor, porque a poesia dele, ela entra nessa característica da poesia contemporânea de o leitor ter uma ação ativa e complementar os versos.
0: Tem mais?
2: Tem. Momentos ínfimos. Podem não admitir, mas já tiveram seus momentos íntimos. Quase imperceptíveis de tão ínfimos. Podem não ter uma história juntos, mas microcontos eles têm.
0: Muito bem. Publicado por qual editora?
2: Perplexo, de Ricardo Gracindo Dias, publicado pela editora Patuá. Se colocar na internet, você encontra onde comprar e, é claro, no site da própria editora.
0: Muito bem, então. Obrigado, Hermes, por mais uma participação aqui.
2: Eu que agradeço, Anderson. Até a próxima.
0: Com a participação do Hermes Coelho, o Autores e Livros de hoje vai ficando por aqui. Obrigado mais uma vez pela sua companhia. Se você quiser saber mais sobre qualquer um dos livros que a gente falou aqui, acesse o Instagram e use a hashtag Dicas Autores e Livros. Ou se quiser, vá direto no meu perfil literário, @litera.livros. Lá você encontra dicas de leitura, resenhas e também notícias do mundo editorial. O Autores e Livros de hoje contou com produção e apresentação de Anderson Mendanha e trabalhos técnicos de Pedro Henrique Vasconcelos. Até a semana que vem. Boa leitura.
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1: 10 horas e 29 minutos.
2: Universitária. 99 graus.
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2: Olá você, um salve que está me ouvindo agora pelas ondas da Rádio Universitária FM, AM, Rádio Paulo Freire e também pelas plataformas digitais. Eu sou João Lucas França e começou o nosso Comida de Verdade, o seu programa de toda semana que fala sobre alimentação, agroecologia e sobre o futuro. Um futuro que se aproxima trazendo consigo a Caatinga Climate Week, a segunda semana do clima da Caatinga vem aí. É em julho e a gente começa esse mês pensando, relembrando esse grande evento, essa grande semana que discutiu climas não só da Caatinga, mas climas de todo o mundo. É por isso que estamos falando desses climas aqui no Comida de Verdade. No meio da cidade? Pois é, faz todo sentido falar sobre a Caatinga. Aliás, faz todo sentido ouvir o que a Caatinga tem a dizer. Para a gente se entrar em clima com isso tudo, a gente vai com música. Escute aí, entra no clima, Arlindo Cruz.

Comida de Verdade, você acabou de ouvir. Entra no clima, Arlindo Cruz, aqui no Comida de Verdade. No programa de hoje, a gente veio falar sobre a Caatinga Climate Week. O que, que tem essa Caatinga Climate Week? Olha, daqui a um mês, vamos novamente mergulhar na profundidade que é a Caatinga. Um mergulho na Caatinga? Pois é. A Caatinga Climate Week, Semana do Clima da Caatinga, que aconteceu no ano passado, junto à COP30 do Brasil, a Conferência das Partes do Clima, levantou apontamentos, mostrou soluções e fez o Brasil entender. A Caatinga tem muito a contribuir com as soluções climáticas. E não sou só eu que estou dizendo isso não, viu? O presidente Lula, mesmo lá de Brasília, também participou da CCW, a Semana do Clima, e marcou presença com sua equipe de enviadas especiais da COP30, com a primeira-dama, Janja Lula da Silva, que esteve nas experiências dessa Semana do Clima e pôde levar, inclusive, conhecimentos que vêm de tão de dentro da Caatinga para todo o mundo ouvir. Chegamos à segunda edição da Caatinga Climate Week, a CCW, que acontece esse ano, de 1 a 3 de julho, daqui a um mês. Mas é bom já nos prepararmos, porque se queremos saber como se adaptar à crise climática, a gente precisa ouvir os povos da Caatinga. Então vamos ouvir essas vozes. Começou a contagem regressiva.

0: E por isso que convido você a regressar comigo na Caatinga Climate Week. E para voltar exatamente para dentro dessa semana do clima da Caatinga, é importante lembrar. Foi uma semana que aconteceu abrindo as discussões da COP30 no Brasil, no ano passado. O presidente Lula enviou para todo o Brasil as enviadas especiais da COP30, que participaram das discussões climáticas em todo o país, colhendo conhecimentos e experiências como a da Caatinga Climate Week, para levar para a pauta global. O presidente Lula deixou uma mensagem para a nossa Semana do Clima. Bora ouvir? Na voz, o presidente Luiz Inácio Lula da Silva, que fala com os povos da Caatinga.
1: Bom dia, companheiras e companheiros que estão acompanhando as discussões da Semana do Clima da Caatinga. Esse chamado global para reconhecer o semiárido e a Caatinga como um território estratégico na agenda climática. Eu sou filho do semiárido nordestino e carrego essa origem com muito orgulho. Por isso, também fiquei imensamente feliz com o sucesso do evento de vocês. A Caatinga é um bioma exclusivamente brasileiro, é coisa nossa, berço de uma biodiversidade única. E longe de ser um território de escassez, é um laboratório vivo de resistência, adaptação e inovação climática. Levar a Caatinga e suas soluções para o centro das discussões da COP é valorizar saberes dos nossos povos, é valorizar o Brasil e mostrar ao mundo que esse patrimônio natural tem muito o que ensinar sobre resiliência climática. A COP30 será um marco essencial para o futuro do planeta. Vamos ter a oportunidade de unir, no coração da Amazônia, países, povos e vozes em torno de um objetivo comum: garantir que todas as pessoas possam viver em um mundo mais justo, saudável e sustentável.
0: É a Caatinga no centro da pauta climática. O presidente falou dessa importância de trazer nossos biomas para o centro do debate. E por que não trazer esse bioma que é 100% nosso para a mesa? E por mais que trazer a Caatinga para discussão seja novo para muita gente, para os povos da Caatinga não é não, viu?
2: Não existe Caatinga em nenhum lugar do mundo. Então, aqui no Brasil deveria ser patrimônio cultural, patrimônio da biodiversidade, devia ser tombado, devia ser extremamente valorizado.
0: Essa é Elisa Pancararu, liderança indígena, que também está no debate dos climas nos territórios. A Caatinga não existe em lugar nenhum que não seja aqui. Ivani Bezerra, guardiã de sementes crioulas no Agreste Meridional e que faz parte da rede CMA, fala dessa importância de participar e receber a caravana da Caatinga Climate Week. Bora ouvir?
3: Participar desse momento aqui no Agreste Meridional, receber a caravana, né, da Caatinga, para nós é gratificante. Partilhar um pouco da nossa experiência da rede de sementes, dizer que a gente tem esse intuito de fortalecer a rede no resgate, também dentro dessa questão climática, né, sementes que são de grande resistência, que perpassa de geração em geração, e que a Caatinga não é só as sementes da Caatinga, também se refere à questão das sementes crioulas, né, porque a gente... Ela tem essa questão de preservação também, do cuidado com a nossa mãe terra. E sem a terra a gente não tem as sementes, né? Os feijões, o milho, milho crioulo, nosso milho baitité. E dizer da importância, né, de a gente receber essas instituições que poderão agregar a nossa rede, agregar os nossos parceiros que fazem parte da nossa rede, para que a gente possa ter autonomia e diversificar também, multiplicar em outras regiões, em outros territórios, as suas sementes, é claro, em cada território, né, em cada localidade, a semente que se adequa melhor ao clima de sua região. Né? A alegria é grande, mas a satisfação de também receber e acolher, né, pessoas de outras regiões, de outros territórios, para que a gente possa partilhar experiências para fortalecimento da agrobiodiversidade do nosso semiárido e do país como um todo.
0: A Caatinga também são as sementes crioulas.

0: Elas, semente de cuidado. E Vani traz para essa discussão essa coisa que a gente tanto repete. A Caatinga é única, é nossa. Mas não é só uma questão de exclusividade. Para o povo caatingueiro, é uma questão de sobrevivência, de vida, de convivência com os climas. Isso não é de hoje não, viu? É histórico. E é através da história que o povo da Caatinga desenvolve técnicas e tecnologias de enfrentamento. São o que a gente chama de tecnologias sociais. A Caatinga Climate Week mostra para o mundo essas tecnologias. Liliana, do Instituto Socioambiental, fala da primeira visita da CCW e fala das tecnologias sociais, a partir do apoio do Centro Sabiá e da ASA, a Articulação Semiárido Brasileiro.
1: Eu sou Liliana. Trabalho no Instituto Socioambiental, na Iniciativa Clima. A gente, junto com o Centro Sabiá, fez a organização do Caatinga Climate Week, promovendo esse evento de grande importância para demonstrar a potência, a força do semiárido com seu povo, as experiências, as tecnologias sociais nesse processo de adaptação à emergência climática. E a gente agora fez a primeira visita na propriedade do senhor José e da Silene, e é uma verdadeira unidade demonstrativa com muitas tecnologias no mesmo espaço. Essas tecnologias que ele desenvolveu a partir do apoio do Centro Sabiá e também em articulação com a ASA, a articulação do semiárido. E assim, deu para, né, perceber toda a potência de você aportar a partir de um processo de mobilização social, que também toda o trabalho dessas organizações junto com os agricultores e agricultoras também é uma tecnologia social. A gente tem que colocar isso também, né, como tecnologia social. E todo esse processo de mobilização social, de fortalecimento desse tecido social, junto com os aportes, tanto em termos de capacitação, formação, recursos, ideias para inovação, que gera toda essa potência que a gente viu aqui nessa unidade demonstrativa, e que pode reverberar no mundo como experiências super valiosas, né, de adaptação, num contexto que sofre historicamente, né, a questão da seca no semiárido, então, que e no agreste, né, pernambucano. Então, isso demonstra a importância desse evento da Caatinga Climate Week, e a nossa intenção de, a partir desse evento, dar visibilidade, né, ao bioma Caatinga, sua importância, né, as experiências que existem aqui, e também dar essa visibilidade porque é o bioma que está sendo mais impactado, né, com as mudanças climáticas. Então, tanto no sentido de ensinar o mundo, né, mostrar para o mundo o que tem aqui de experiência, mas também de dar essa visibilidade para que a justiça climática possa retornar em reconhecimento, em financiamento climático, né, para que seja mais e mais valorizado e esses saberes possam ser mais potencializados e reverberar mais ainda no mundo.
0: É mais do que falar da Caatinga, é ouvir o que a Caatinga tem a dizer. A segunda semana do clima da Caatinga, a Caatinga Climate Week, está se aproximando, viu? De 1 a 3 de julho, vamos novamente abrir nossos microfones e os nossos ouvidos para ouvir o que a Caatinga tem a dizer. E se a gente fala de soluções climáticas, se toda semana estamos aqui debatendo mudanças climáticas, é preciso ouvir quem primeiro sofre com isso e quem primeiro apresenta soluções. É preciso ouvir a Caatinga. Olha, fique aí que agora a gente vai fazer uma pausa aqui no nosso programa, mas é uma pausa muito curta. Então, aguarde aí. O Comida de Verdade já já está de volta.
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3: Acho que a potência da Caatinga Climate Week foi exatamente demonstrar que todas as abordagens sociais, ambientais, econômicas, as questões relacionadas a gênero, a raça, a sustentabilidade, todas elas estão articuladas no tema das mudanças climáticas. Não se enfrenta a questão climática achando que ela é só uma questão ambiental ou que ela é só uma questão que diz respeito a opções econômicas. A gente precisa, para enfrentar crises complexas como a crise climática, ter esse pensamento complexo, essa visão de que

0: coisas estão muito integradas, que uma coisa interage com a outra e que, portanto, o debate precisa ser feito nessa amplitude.
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2: Já estamos de volta, seguimos aqui conversando sobre a Caatinga Climate Week, Semana do Clima da Caatinga, que de 1 a 3 de julho está de volta para sua segunda edição. Aliás, se você quer ficar por dentro de tudo que vai acontecer e que já está acontecendo, basta você se ligar nas redes sociais do Centro Sabiá, do Instituto Socioambiental, mas também da Caatinga Climate Week. Anote aí, arroba Caatinga Climate Week. Fique por dentro, que toda semana tem novidade lá, viu? E olha, por aqui a gente segue conversando sobre essa semana que vai voltar, viu? Ainda no primeiro bloco, a gente falou da Caatinga Climate Week e a Conferência das Partes do Clima, a COP30 do Brasil, e como esses dois grandes eventos se relacionam. E estão conectados justamente porque é urgente discutir climas. Falar de clima na Caatinga importa para quem está aqui na cidade. Importa muito. Da mesma forma que entender o que acontece no mundo, como mostrou a COP30, nos ajuda a entender o que acontece aqui dentro. As convidadas especiais da COP30 estiveram na Caatinga Climate Week. Janja Lula da Silva, Jurema Werneck e Denise Dora, enviadas especiais da COP30 no tema Mulheres, Igualdade Racial e Periferias e Direitos Humanos e Transição Justa, estiveram juntas na mobilização para ouvir o Brasil. E elas ouviram o que a Caatinga tem a dizer.
3: Foi muito importante ouvir as pessoas hoje nessa plenária, porque eu saio com a percepção de que aqui há um debate muito maduro sobre o que é a Caatinga, a importância, a relevância do bioma Caatinga na diversidade ambiental do Brasil e que há alguns passos imediatos que precisam ser feitos. Por exemplo, a Caatinga tem que ser um bioma reconhecido constitucionalmente para ser preservado, para ter benefícios específicos, e já há uma proposta de emenda constitucional que está tramitando e que pode nos ajudar com isso, né? Então, acho que visibilizar, né, o bioma Caatinga como um local absolutamente relevante para o equilíbrio da biodiversidade brasileira é muito importante. Depois, um segundo degrau é entender que também a Caatinga é diversa, ela tem situações, microclimas diversos e que para cada região dessas também exige-se algumas soluções específicas que também já estão em curso, né? As populações locais conhecem o território onde vivem, o que elas querem é que esse território seja respeitado, protegido, demarcado, reconhecido, e que muitas das intervenções que são feitas nesses territórios por grandes grupos econômicos ou outros projetos respeitem essa dinâmica que já está ali. E por último, acho que os elementos de participação e defesa dos defensores ambientais foram muito evidentes na plenária hoje também, o quanto manter mecanismos de participação, consultas públicas, defesa e não criminalização das pessoas que estão lutando para garantir seus territórios, seus modos de vida. Eu acho que são três fortes recomendações que a gente deve levar à COP.
2: É importante ouvir a voz do campo, é relevante repassar essa informação. É estratégico continuar a comunicar a nossa Caatinga. A partir das escutas, das vozes dos biomas, o que chega na COP30, mas mais do que isso, o que chega na Caatinga, da Caatinga, nas discussões climáticas globais. A gente perguntou isso a Jurema Werneck, ativista, feminista, médica, pesquisadora, enviada especial da COP30.
4: Elas vão chegar pela força da mobilização das diferentes organizações, das diferentes comunidades, das diferentes vozes que vieram aqui. Essa plenária do Bioma Caatinga foi uma plenária bastante diversa, onde se apresentou várias questões, que podem ser, primeiro, denúncias de violações, denúncias de negligências, denúncias de desconsideração, inclusive porque o bioma Caatinga não é oficialmente considerado um bioma nacional e já existe uma proposta de emenda constitucional para esse reconhecimento.

0: Uma companheira falou: nossa vegetação não é considerada, imagina nós. Essa frase sintetiza a denúncia da negligência, a denúncia do abandono. No entanto, a força dessa voz sintetiza também o outro aspecto. Sintetiza que a mobilização vai levar a luta da Caatinga para mais longe. O bioma Caatinga precisa ser protegido. O bioma Caatinga é parte da natureza, da mesma forma que as mulheres e homens que vivem na Caatinga também são parte da natureza. A COP precisa ser uma COP de pessoas. E para ser uma COP de pessoas realmente inclusiva, precisa considerar o bioma da Caatinga.
1: A gente ouve esses depoimentos, as falas, a gente vê as fotos. A gente vive num mundo conectado e, mesmo assim, desconectados do que acontece ao nosso redor, do que acontece em nossa cidade, em nosso estado, em nosso campo. Eu tô na cidade. Do que me importa falar da Caatinga? Do que me importa discutir mudanças climáticas no mundo? A Caatinga Climate Week olha para as soluções locais para resolver problemas que são globais. A fome, a seca, as mudanças não são nossas, são do mundo. E o mundo inteiro precisa se adaptar.
2: A gente está falando da forma da experiência humana em diversos espaços geográficos que eles estão ameaçados. E eu nunca quero ser portador da desesperança. Eu quero sempre ser portador da esperança.
1: Esse é Carlos Magno, coordenador executivo do Centro Sabiá, que esteve à frente dos processos da Caatinga Climate Week ainda no ano passado, na primeira edição. Ele comenta essa esperança, uma esperança num futuro possível com a Caatinga. Uma esperança que não começa hoje, não. Nós somos protagonistas dessa história. Pioneiros. É a Caatinga falando para o mundo.
2: Protagonista. E aí eu quero dizer isso porque nos anos 90, a gente aqui no Recife criou a articulação do semiárido brasileiro. Em Pernambuco, a gente criou uma coisa chamada Fórum Seca, que reunia todas as organizações sociais de Pernambuco que trabalhavam no semiárido para construir políticas públicas adequadas. Com isso, a gente acabou com as frentes emergenciais que faziam que pessoas, agricultores familiares, trabalhassem em regimes semi-escravidão, em grandes latifúndios, para construir açudes, para poder receber uma comida estragada. Então o Fórum Seca foi responsável por isso, e essa foi a gênese do processo de criação da articulação do semiárido brasileiro, que graças ao governo Lula, em 2002, o programa 1 milhão de cisternas virou uma política pública, e hoje 1 milhão e 200 mil cisternas foram construídas no semiárido. O que significa dizer que hoje, quando tem seca, nem crianças nem mulheres morrem mais por água contaminada. Isso é fruto desse processo. A gente está falando da forma da experiência humana em diversos espaços geográficos que eles estão ameaçados. E eu nunca quero ser portador da desesperança. Eu quero sempre ser portador da esperança.
1: Por um futuro para a Caatinga. Por soluções locais para problemas globais. O mundo parou para ouvir a Caatinga no ano passado. Mas a Caatinga ainda tem muito a dizer. De 1 a 3 de julho, mês que vem, vamos viver mais uma vez a Caatinga Climate Week, Semana do Clima da Caatinga. E você está convidado para se ligar em tudo que vai acontecer. Acesse aí desde agora a Caatinga Climate Week no Instagram ou no site caatingaclimateweek.org.br. Vou repetir, o site da Semana do Clima da Caatinga é www.caatingaclimateweek.org.br. É isso! Hoje ouvimos algumas das dezenas das vozes que fizeram a Caatinga Climate Week possível. Eu agradeço a cada uma que deu vida a esse grande evento. Esse ano tem mais, viu? Então se ligue. E bora de música? A gente escuta agora Nordeste Ficção, Juliana Linhares.

0: Comida de verdade, você está ouvindo o Nordeste Ficção, Juliana Linhares. E é isso, estamos chegando ao fim de mais um Comida de Verdade. Muito obrigado a você que sintonizou em mais uma semana com a gente. Se ligue, que se você perdeu algum pedaço dessa entrevista, quer ouvir de novo, você passa no YouTube ou no Spotify do Centro Sabiá. E se ligue em nosso podcast, o Comida de Verdade. Você ouve ele aqui na Rádio Universitária FM e AM, a Paulo Freire, mas na quarta-feira você também escuta em nossos podcasts. Então, segue a gente lá. E é isso. O Comida de Verdade é uma produção do Núcleo de Comunicação do Centro Sabiá. Trabalhos técnicos, locução, comigo, João Lucas França. Tchau, pessoal, e até o próximo Comida de Verdade. Até a semana que vem.
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2: Dez horas e 57 minutos. 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
8: Olá, o Som Brasilis de hoje apresenta o talento da cantora, compositora, atriz e educadora brasiliense Renata Jambeiro.
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2: 11 horas.
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0: Salve, salve! Chegue mais pro programa Baião de Dois. Eu sou Moacir Mota e vamos celebrar a música regional nordestina na voz de maranhenses, piauienses, cearenses, potiguares, paraibanos, pernambucanos, alagoanos, sergipanos e baianos. A gente ouve agora um bloco dedicado ao coco alagoano. O coco é uma dança de roda e ritmo da região nordeste do Brasil. No estado de Alagoas, a manifestação cultural se reinventa e movimenta a juventude dos vários bairros de Maceió. Os grupos de coco de roda resistem e fazem anualmente verdadeiros espetáculos com a pisada do ritmo, propagando o amor pela cultura popular e mostrando para o público que é possível misturar o tradicional com a modernidade. Para começar o Baião de Dois, você ouve o grupo Coco de Roda, Reis do Cangaço, na música tradicional Adeus Alagoas.
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No programa Baião de Dois, você ouviu Pisada Quente com o grupo alagoano Coco de Rodas Chique Chique. O programa Baião de Dois é fruto de uma ação colaborativa entre a Rádio Educador FM da Bahia, a Rádio Timbira AM do Maranhão, Rádio Antares AM do Piauí, Rádio Universitária FM da Universidade Federal do Ceará e FCPC, Fundação Cearense de Pesquisa do Ceará, Rádio Universitária FM do Rio Grande do Norte, a Rádio Tabajara FM da Paraíba, Rádio Universitária FM da Universidade Federal de Pernambuco, Rádio Frei Caneca FM de Pernambuco, a Rádio FM da UFES, Universidade Federal de Sergipe, e Rádio UESB FM da Universidade Estadual do Sudoeste da Bahia, e o perfil do Instagram A Bahia Já Me Deu. E a gente ouve agora o clássico Circulador de Fulô com Caetano Veloso, composição de Caetano e Haroldo Campos, abrindo este bloco do programa Baião de Dois.

0: No programa Baião de Dois, você acabou de ouvir a baiana Diana Pequeno com a canção Assim, Preto e Brasa Branca, composição de Jorge Alfredo. Ouvimos também a paraibana Elba Ramalho cantando Capim do Vale, composição de Paulinho Tapajós e Sivuca. O pessoal do Ceará com a faixa Angazeira, composição de Ednardo. E também ouvimos o pernambucano Alceu Valença e Geraldo Azevedo na canção Virgem Virgínia, de Alceu Valença e Geraldo Azevedo.
1: 11 horas e 24 minutos.
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3: Estamos apresentando o programa Baião de Dois, que é uma ação de cooperação com rádios e colaboradores nordestinos. A gente ouve agora Alessandra Leão, com a participação de Matheus Aleluia, na canção Ponto para Preto Velho, uma tradicional canção abrindo mais um bloco dedicado a diálogos entre tendências contemporâneas e a tradição da música regional nordestina. Vamos ouvir.

programa Baião de Dois e os Pernambucanos do Cordel do Fogo Encantado, com a canção A Chegada do Zé do Né na Lagoa de Dentro, Poeira e Profecia, de Cleiton Barros e Lirinha. A gente ouviu também os paraibanos do grupo Cabroeira, com a faixa Bagaceira, de Fred Guimarães e Orlando Freitas. E você ouve agora no Baião de Dois o pernambucano Tagore, com a canção Pinel, de Tagore e João Felipe Bastos, abrindo mais um bloco de música contemporânea nordestina.

0: é mal assim mesmo, ou a outra pessoa.
1: Tá esperando o quê?
2: Onde fica o meu valete?
1: Não existem dados lá para mim.
3: Não existem dados laboratoriais que determinem a dosagem específica para uso desse tipo de medicamento.
2: Ah, não, outra vez não. E você?

0: Programa Banho de Dois e o maranhense Beto Young na faixa autoral Tribo Futurista. A gente ouviu também o alagoano Vado com a Estrada, composição de Vado em parceria com Dion Zampier e Mia Couto. E o grupo cearense Cidadão Instigado, da canção Doido de Fernando Catatau. Encerrando esta edição do programa Baião de Dois, que é uma celebração da música regional nordestina, na voz de maranhenses, piauienses, cearenses, potiguares, paraibanos, pernambucanos, alagoanos, sergipanos e baianos. Obrigado por sua audiência e até o nosso próximo encontro.
1: 11 horas e 59 minutos.
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2: 99 graus.
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4: Vamos abrir mais um bloco do Almoço Musical com o melhor das orquestras brasileiras e internacionais.

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1: Meio-dia e 55 minutos.
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0: 4 de julho, tem um espetáculo A Eleição. A Eleição é uma comédia maravilhosa que você vai rir do começo ao fim. Vai ser no Teatro Apollo, às 20 horas. Para maiores informações, vocês acessam o Instagram, @aeleiçãopeça. Mas ó, é a única apresentação, eu tô esperando todos vocês lá, tá? Quero aproveitar esse espaço e agradecer demais aqui a Rádio Universitária por estar nos colocando no ar e convidar vocês também da rádio para ir assistir, hein? Tô esperando todos vocês.
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1: 1h25.
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0: 1:56 Universitária FM
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0: duas horas.
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0: 2 horas e 27 minutos. 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

0: De volta com o Coquetel Molotov, aqui na Rádio Universitária FM 99,9. Estamos aqui sempre com muitas novidades e muita música legal, de segunda a sexta, de 3 às 4 da tarde, e também aos sábados, das 2 às 4, com 2 horas de duração. E agora, nesse bloco, seguimos com mais meia hora com muita música.
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1: Oi, gente, tô aqui pra convidar você a ouvir o novo lançamento da My Magical Glowing Lens. A canção Sobrevoar foi produzida junto de dois recifenses muito faixa preta, o Bruno Saraiva e o Pupilo. É uma honra pra mim trabalhar com pessoas gigantes aí do estado de vocês. Muito obrigada a toda a galera de Pernambuco, um abração da Gabriela Terra. Logo a gente se vê.

0: 2:57. 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
8: O programa Coquetel Molotov já está de volta aqui na Rádio Universitária FM 99,9, trazendo para vocês mais meia hora com muita música boa. Então, fiquem atentos aí para o nosso playlist até as 4 da tarde.
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0: 3 horas e 28 minutos. 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
2: Olá, aqui quem fala é Andrômeda e eu sou o DJ e o diretor criativo da Festa Lambda, selo daqui de Recife pensado para fortalecer narrativas queer através da música eletrônica e das performances cênicas. Se você tem interesse em produção musical, fica ligado que no dia 4 e 5 de julho vai estar acontecendo lá no Museu de Arte Moderna, Aloysio Magalhães, na Rua da Aurora, a oficina Criando Trilhas Sonoras para Filmes que Não Existem, com a DJ e produtora musical de São Paulo, Não Venha Sem Rosto. Então, se você tem interesse de conhecer um pouco mais sobre esse nosso trabalho, vai lá no Instagram, @festalambda, e se inscreve nessa nossa oficina. Até lá!
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3: Muito bem, estamos ouvindo o programa Coquetel Molotov aqui na Rádio Universitária FM 99,9. 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Então, se você não estiver junto com o rádio em outros momentos, você pode acompanhar a Rádio Universitária e toda a sua programação no endereço www.fpe.br/ntvru, colocar lá no seu computador e você ouve aí a programação inteira em streaming pela Rádio Universitária FM ao vivo.

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1: E é isso aí, pessoal. O programa de hoje está chegando aqui ao final. Obrigado a todos vocês pela audiência e continuem sempre ligados na gente, nosso Twitter, que é o @noacm, e nosso site, que é o www.coquetelmolotov.com.br. Continuem sempre ligados aí na programação da Rádio Universitária FM e depois a gente volta. Tchauzinho.

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2: Quatro horas.
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1: Iniciamos a audição do programa O Tema é Frevo, às suas ordens, com as músicas do Carnaval de Pernambuco.
2: Apresentamos aqui os diversos gêneros do nosso carnaval. Frevos de rua, frevos canção, maracatus, frevos de bloco.
1: Com este programa, procuramos valorizar ainda mais a música do Carnaval do Recife, a capital do frevo.
2: Produção e apresentação, Hugo Martins.
1: Em todas as épocas do ano, se ouve música popular brasileira. 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
4: É um homem que luta por esses frevos, principalmente o frevo de orquestra, aquele frevo no chão. É. Parabéns, Hugo, você merece.
5: Estamos ouvindo em fundo musical a banda Frevando, de Ademir Araújo. Vamos começar o tema entre as suas ordens, atendendo ao nosso prezado ouvinte, Ed Marques. Recebi sua nova relação, Ed Marques, vou começar a atendê-lo hoje. Vamos com as músicas. A Mamata é Boa, Johnny Johnson. Envenenado, de Alcide Leão. E Nó Cego, de José Constantino, com a orquestra de

ouvimos A Mamata é Boa, de João de Johnson, Envenenado, de Alcides Leão, e Nosso Cego, de José Constantino. Estamos ouvindo em fundo musical A Alvorada dos Magos, de Adalberto Soares. Rádio Universitária, aqui o frevo não para. Nossa saudação aos compositores do Carnaval de Pernambuco do presente e do passado. Antônio Sapateiro, Nelson Gondim, Herman Barbosa, Antenor Gonçalves, Davi Vasconcelos, José Marques de Sena, Clóvis Vieira, Lourival Santa Clara, Ivan Queiroz, Oswaldo Barbosa, Zumba, José Guedes, Alexandre Sobrinho, João Araújo, Juvenal Brasil, Wilson Ferreira, Paulo Afonso, José Amaro, Ayrton Rodrigues. Estamos apresentando Temer Frevo às suas ordens. Vamos agora atender ao nosso prezado ouvinte, Josias Valles, as músicas. É Para Quem Pode, de Luizinho Ferreira. E Vai na Marra, de Davi Vasconcelos.

ouvimos É Pra Quem Pode, de Divino Ferreira, e Vai na Marra, de Davi Vasconcelos. Estamos ouvindo em fundo musical A Veloz, de Clóvis Pereira.

Rádio da Universidade Federal de Pernambuco. Nossa saudação aos compositores do Carnaval de Pernambuco, do presente e do passado. Alírio Moraes, Louro Castro, Geraldo Costa, Diógenes Souza, José Nascimento de Farias, João Santiago, Humberto Vieira, José Calazans, Guilherme Pagé, Eduardo Gregório, Lula Queiroga, Maximiano Campos, Miguel Lima, Augusto Brandão, Ivanildo Maciel, Gilvan Ramalho, Jeová Barros, Roberto Fantini, Valmir Chagas, Severino Gonçalves. Estamos apresentando aqui na Rádio Universitária, de segunda a quinta, meia da tarde, o programa Frevo Patrimônio Cultural da Humanidade. Vamos agora atender Heraldo Leite, as músicas Vamos Regressar, de João Santiago, Agora Vai Dar Certo, de Reginaldo Silva, com a banda da Polícia Militar de Pernambuco, e Frevo na Unesco, também com a banda da Polícia Militar de Pernambuco, composição de Hugo Martins.

ouvimos Vamos Regressar, de João Santiago. Agora Vai Dar Certo, de Reginaldo Silva. E Frevo na Unesco, de Hugo Martins, a banda da Polícia Militar de Pernambuco. Estamos apresentando o programa O Tema é Frevo, levado ao ar todos os sábados e domingos neste horário. Esta audição do sábado, especialmente para atender os ouvintes que solicitam.

Aqui tem uma música do nosso carnaval. Você pode nos enviar uma relação de freios através de correio. Nosso endereço: Avenida Norte, número 68, Santo Amaro, Recife. Ou então para o nosso WhatsApp, o número 999-06-0863. Em todas as épocas do ano, ouve-se música popular brasileira. 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Faremos agora um breve intervalo.

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Faremos agora um breve intervalo.

Ouvimos Vitória dos Meus Amores, de Guilherme Pajé, Capenga e Vassourinha do Levino. A Rádio Universitária apresentando o programa. O tema é Frevo às Suas Ordens. Agora vamos atender nossa prezada ouvinte Maria Laurinda, campeão dos campeões, de José de Brito e Gumercindo Gomes, Cavalo Preto, de Tião Lopes, e Um Passeio a Bagdá, de Sebastião Lopes.

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1: Chegamos ao final de mais uma audição do programa O Tema é Frevo às Suas Ordens, levado ao ar aqui pela Rádio Universitária da Universidade Federal de Pernambuco, todos os sábados e domingos, das 16 às 17 horas. Em todas as épocas do ano, ouve-se música popular brasileira. E frevo é música popular brasileira. Até o próximo programa. Esteve com os senhores Hugo Martins.
2: Quatro horas e 59 minutos.
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Dentro da série Hoje é Dia de Reggae, estamos trazendo com muita alegria, muita emoção, muito prazer mesmo, Brasáfrica, com a participação de Zé Brown e o CD Terra em Chamas. Vamos começar com as três primeiras faixas, Jogando Bola, Fogo e Dendê. Brasáfrica no programa de hoje, porque hoje, aqui, hoje é dia de reggae.

Estamos apresentando o CD Terra em Chamas, com a banda Brasáfrica. O CD Brasáfrica Reggae, com a participação especial de Zé Brown. Vamos para o segundo segmento da primeira parte do programa, ouvindo O Preço e Viagem. Hoje é dia de reggae.

0: Um pequeno intervalo e a gente volta com o CD Terra em Chamas, com a participação de Zé Brown e a banda Brasáfrica.
1: Hoje é dia de reggae. Um pequeno intervalo e voltamos com o melhor.

0: do reggae nacional e internacional.
1: 5 horas e 24 minutos.
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Hoje é dia de reggae. Voltamos com o melhor do reggae nacional e internacional. Estamos de volta com Terra em Chamas, participação especial de Zé Braude e Brasáfrica. Vamos ouvir na sequência a faixa Rastafari e a belíssima faixa A Luz, que nós queremos repetir no final do programa como a mensagem mais positiva da audição de hoje. Terra em Chamas.

Hoje é dia de reggae. Hoje é dia de Brasáfrica e o CD Terra em Chamas. Vamos ouvir na sequência Reggae, Amor e a música Azul. Porque hoje aqui, hoje é dia de Brasáfrica, hoje é dia de Gil do Brasáfrica, hoje é dia da participação especial de Zé Brown, hoje é dia de reggae.

música A Luz, de Gildo Brasáfrica, do CD Brasáfrica Reggae, Terra em Chamas, que é belíssima. Fiquem com essa belíssima mensagem, com muita vibração positiva. Um grande abraço a todos. Até a próxima audição. Mas um grande abraço mesmo.

0: E aqui a palavra que fica é a última. A palavra que fica é a do poeta. E o poeta hoje é Tiago Duplicata.
1: Sabe quando aquela semente que está dentro da gente começa a brotar?

é para afagar a vida, cicatrizar a ferida que um dia a gente deixou entrar. Sabe quando aquela luz que ilumina e conduz começa a nascer? É a consciência pura em busca da cura. É hora de viver.

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1: 5:54.
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6: A tristeza, a compreensão e a desigualdade de nível mental do meu meio familiar agoram sobre mim de modo curioso. Deram-me anseios de inteligência. Meu pai, que era fortemente inteligente e ilustrado, em começo, na minha primeira infância, estimulou-me pela obscuridade de suas exortações. Eu não tinha ainda entrado para o colégio quando uma vez me disse: "Você sabe que nasceu quando Napoleão ganhou a Batalha de Marengo?" Arregalei os olhos e perguntei: "Quem era Napoleão?" "Um grande homem, um grande general." E não disse mais nada. Encostou-se à cadeira e continuou a ler o livro. Afastei-me sem entrar na significação de suas palavras. Contudo, a entonação de voz, o gesto e o olhar ficaram-me eternamente. Um grande homem. Você ouviu o primeiro parágrafo de Recordações do Escrivão Isaías Caminha, livro de Lima Barreto.
7: O início de uma boa viagem começa nos primeiros parágrafos.
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9: 99 graus.
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13: Olá, o Som Brasilis de hoje apresenta o talento do cantor, compositor e ator fluminense Marcos Sacramento.

0: baralho.
1: Marcos Sacramento nasceu em Niterói, em 1960, e começou a carreira com a banda de rock de vanguarda Cão Sem Dono, estreando em disco no ano de 1960.

1986. Já em carreira solo, o cantor debutou com o álbum A Modernidade da Tradição, lançado em 1994 e posteriormente relançado no exterior. Muito bem recebido na França, o disco abriu portas para a primeira turnê internacional do artista, em 1997. Mergulhado na tradição do samba e do choro, Marcos Sacramento atuou como intérprete

0: Destaque para os espetáculos em que celebrou a carreira de nomes como Aracide Almeida, Orlando Silva, Assis Valente e Ney Matogrosso. A partir dos anos 2000, o artista passou a apresentar um repertório próprio, dividindo a autoria das canções com novos e velhos parceiros em discos como Autorretrato, de 2014, Drago, de 2019 e Crônicas do Apartamento 20, de 2020.
1: Voltei. 6 horas.
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Bom final de semana, eu sou Aline Brito, te faço companhia com muito forró para todos. É fruto de uma ação colaborativa entre a Rádio Educadora FM da Bahia, a Rádio Timbira M do Maranhão, o canal do YouTube Mundo Vinil, a Rádio Universitária FM da Universidade Federal do Ceará, a FCPC, Fundação Cearense de Pesquisa do Ceará, Rádio Universitária FM do Rio Grande do Norte, a Rádio Tabajara FM da Paraíba, a Rádio Universitária FM da Universidade Federal de Pernambuco, a Rádio Frei Caneca FM de Pernambuco, a Rádio FM da UFS, Universidade Federal de Sergipe e a Rádio ESB FM da Universidade Estadual do Sudoeste da Bahia e perfil do Instagram. A Bahia já me deu. Vamos abrir esse bloco com o

Fogo na Paia, de Antônio Barros e Cecel, e Gel Barbosa, Pra Nós Dois Embalançar, de Gel Barbosa. Vamos seguir com Fagner, Elba Ramalho, Vou Te Matar, de Cheiro, de Luiz Gonzaga.

0: Amanhecer o Sol, de Armandinho, na composição, também Canganha de Jegue, Voa Beija-Flor, de vários autores, Gilton Della Sela, Caldeirão do Meu Nordeste, de Luciano Magno. Vou para um brevíssimo intervalo e volto já.
1: 6:28.
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2: Já estamos de volta com muito forró para todos e vamos seguir com Jussara Silveira, Tereza Cristina, Rita Benedito, Homem de Saia, de Marcelo Reis na composição.

me ouvimos Tânia Alves, Por Debaixo dos Panos. Música de Cecel, também Luci Alves e Clã Brasil, Sebastiana de Rosil Cavalcante, Jackson do Pandeiro, Cabeça Feita de Jackson do Pandeiro e Sebastião. Vamos seguir sim com Luiz Caldas, Geraldo Azevedo, O Fogo do Forró. Morena,

0: Forró para todos com Carlos Pita e Raimundo Sodré, Chupando Gelo de Edizéio. A composição também Nando Cordel, Será Que a Gente Se Namora de Nando? Tássio Carvalho, Ranchinho de Palha de Francisco Hélion e também o Luiz Carvalho na composição. Jorge de Altinho, A Sorte é Cega de Luiz Guimarães. E depois do intervalo rapidinho a gente volta mais com Uma Hora da Nossa. Forró para todos para você.
1: 6:57. 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
2: "99 Graus".
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Timbira AM do Maranhão, Rádio Antares AM do Piauí, Rádio Universitária FM da Universidade Federal do Ceará e FCPC, Fundação Cearense de Pesquisa do Ceará, Rádio Universitária FM do Rio Grande do Norte, a Rádio Tabajara FM da Paraíba, Rádio Universitária FM da Universidade Estadual de Pernambuco, Rádio Frei Caneca FM de Pernambuco, a Rádio FM da UFS, Universidade Federal de Sergipe e a Rádio ESB FM da Universidade Estadual do Sudoeste da Bahia e o perfil do Instagram, a Bahia Já Me Deu. Vamos seguir com o Estaca Zero, Targino Gondim, Tá Bom Demais, Junildo Almeida e Luiz Gonzaga na composição.

0: Feira de Beto Brito, também Alceu Valença, o tempo, o vento de Tom Troncho, Lua Cortes, Alceu Valença na composição e também está Casero e Targino Gondim, tá bom demais. Vamos seguir com Flor Serena e Santana, Foguete de Roque Ferreira.
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0: Muito bem, ouvimos nesse bloco Luan Estilizado, Riacho do Navio de Luiz Gonzaga Zé Dantas, também Flávio Leandro, A Dança do Dia a Dia de Flávio e Flávio José, Cigarro de Palha de Clécio Caldas e também Armando Cavalcante. Você que tá curtindo o forró, segura aí rapidinho, a gente vai aqui num brevíssimo intervalo e eu volto já já.
1: 7:28. 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

muito forró, forró para todos. Eu sou a Aline Brito e a gente segue juntinhos. Ouvimos juntos agora Marquinhos Café com Dominguinhos, Tô Beirando, e tem a composição de João Silva e Zé Mocô.

Ouvimos Fala Mansa, Fique com a Saudade, composição de Juscelino Queiroz e Dato. Grupo Forró de Cabo a Rabo esquentando o terreirão de Edil Pacheco e Sérgio Matos. Ouvimos também aqui nesse bloco Luiz Gonzaga, Deixa a Tanga Voar de Luiz e João Silva. Também curtimos o Marquinhos Café com Dominguinhos Tuberano. Vamos seguir aqui.

0: Esse foi o nosso Forró para Todos. Ouvimos Maciel Melo esperando por setembro, que inclusive já chegou. Maciel Melo na composição, também Zelito Miranda, Outra Bahia de Zelito Miranda e Rafael Júnior. A gente agradece a sua companhia nessa edição do Forró para Todos, que volta no próximo final de semana.
1: 7:52.
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4: Olá, o Som Brasilis de hoje apresenta o talento da cantora e compositora piauiense Monize Borges.

Nascida em 1989, no município de Picos, no centro-sul do Piauí, Monize Borges se profissionalizou cedo na música, precisamente aos 10 anos de idade, quando ingressou na banda de pop rock autoral Agnes. Depois de se apresentar por uma década na noite de sua cidade natal, a cantora e compositora resolveu estudar teoria musical em São Paulo em 2009. Um ano antes, Monize Borges já havia lançado o disco solo de estreia, Penso em Ti, com influências de música popular brasileira e latino-americana. Em 2011, ela se mudou para Teresina, onde começou a cursar faculdade de música na Universidade Federal do Piauí. 2 anos depois, a cantora e compositora deu à luz o seu segundo disco, Amor em Prelúdio, composto por 12 faixas autorais.

25 anos de carreira e diversos lançamentos na bagagem, entre álbuns, EPs e singles, Monize Borges é formada em música e atua também como professora de canto e preparadora vocal. Em seus trabalhos mais recentes, a cantautora vem adotando uma postura mais engajada por meio do resgate de suas raízes indígenas e também da militância contra a violência à mulher. E agora, para fechar este Som Brasilis, que teve locução de Marlúcia

Ribeiro, produção de Carlos Andrade, trabalhos técnicos de Eduardo Brito, vamos ouvir a música Não Vão Nos Calar, single lançado em 2021 pela cantora e compositora piauiense Monize Borges.

0: 8 horas.
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Muito boa noite para você que está nos ouvindo aqui na Rádio Universitária 99.9 FM. Eu sou o Thiago Vinícius e começa agora o programa Estagia Hour. É aquela uma hora que os estagiários da nossa rádio pública dominam e surfam nas ondas da 99.9, trazendo muita música boa para você. E hoje o programa tá em ritmo de Copa, hein? Hoje eu trouxe algumas músicas que são ou estão se tornando clássicos desta época de Copa do Mundo, em vários ritmos diferentes e de diversos cantos do planeta. E vamos começar com as músicas oficiais da Copa. São as memoráveis canções da competição. Iniciaremos a primeira sequência com Game Time, de Future e Tyla, uma das músicas oficiais desta Copa do Mundo de 2026.

Você acabou de ouvir a faixa We Are One de Pitbull, Jennifer Lopez e Claudia Leitte. Também ouvimos aqui Django na faixa Dreamers e abrimos essa primeira sequência com a música Game Time de Future e Tyla. Já chama a galera para ficar sintonizado com a gente na Rádio Universitária e sentir neste sábado a energia da Copa. Agora, não existe Copa do Mundo que não tenha Shakira. A artista colombiana, com toda certeza, de 4 em 4 anos emplaca um ritmo mundial, que se torna um clássico da Copa. Começaremos esta sessão com a faixa que marcou a Copa de 2010 na África do Sul, Waka Waka, de Shakira, com o conjunto musical Freshly Ground.

0: Você acabou de ouvir Die Die com a participação de Burna Boy. Antes ainda, escutamos aqui a música Hips Don't Lie, com a parceria de Wycliffe Jean. Também tocamos aqui La La La, com o Carlinhos Brown, e iniciamos essa sequência com Waka Waka na colaboração do conjunto musical Freshly Ground. Esta foi a sessão de músicas da Shakira que marcaram as Copas. Com esse balancê, dá até pena de ir pro intervalo, mas a gente já vai ter que fazer aquela rápida pausa, mas ó, fica sintonizado e ligado na nossa programação que voltamos já já com mais ritmo de Copa do Mundo para você aqui na Rádio Universitária.
1: 8 horas e 28 minutos.
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6: 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Salvou? 99 graus.
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Seja muito bem-vindo de volta ao programa Estagial, aquela uma hora com os estagiários da Universitária Recife, a nossa rádio pública. E como a gente sempre fala, é o intervalo mais rápido em linha reta do mundo. Estamos apresentando o nosso estagiário especial de Copa do Mundo, trazendo diversos ritmos para você. Você, ouvinte, já aproveita e chama alguém para curtir junto contigo. Avisa que o estagiário voltou com mais música boa. A gente segue agora com músicas internacionais que estão sendo o coração das torcidas lá fora. Inclusive, tem músicas que estão sendo um sucesso na Copa deste ano, representando as suas seleções. Não vou me estender muito e começar já por uma delas. Um clássico moderno, Wonderwall, da banda inglesa Oasis.

Você acabou de ouvir Ramène la coupe à la maison, do francês VG Dream. Antes ainda, escutamos Cielito Lindo, do grupo mexicano Temariax. E ainda, iniciamos essa sequência com a faixa Wonderwall, da banda inglesa Oasis. 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Se quiser ver mais cortes de entrevistas e canjas, só olhar o nosso TikTok, arroba Rádio Universitária Recife. E para ver na íntegra, tem nosso canal 99 Universitária FM no YouTube. Você pode ouvir as entrevistas na sua plataforma de streaming favorita e também entrar em contato pelo nosso WhatsApp, o 81-3879-5454. Repetindo, 81-3879-5454. É a rádio em todo lugar, como você nunca viu. Agora vamos seguir com o nosso especial da Copa do Mundo aqui no Estagiar. Nessa nossa última sequência, começaremos agora com as canções que ditam a paixão dos brasileiros. Músicas que roubaram a cena no Brasil quando o assunto é Copa do Mundo. Começando essa sequência com O País do Futebol, de MC Guimê e Emicida.

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0: de Arlindo Cruz. Antes ainda, ouvimos a faixa Tá Escrito do grupo Revelação. Também tocamos aqui Rumo ao Hexa, música nova de FBC e Mac Júlia. Iniciamos essa última sequência com a faixa País do Futebol de MC Guimê e Emicida. E com isso, finalizamos o nosso especial da Copa do Mundo de 2026. A gente fez um passeio pelas faixas oficiais da competição. Em seguida, curtimos o som das músicas da Shakira. Também ouvimos aqui canções que viraram identidade das seleções ao redor do mundo. E por último, escutamos as músicas brasileiras que fazem parte do nosso ritmo da Copa do Mundo. E com isso finalizamos o nosso especial da Copa do Mundo de 2026. A gente fez um passeio pelas faixas oficiais da competição e em seguida curtimos o som das músicas da Shakira. Também ouvimos aqui canções que viraram identidade das seleções ao redor do mundo. E por último, escutamos as músicas brasileiras que fazem parte do nosso ritmo na Copa do Mundo. E no sábado que vem, você tem um encontro marcado com o Duda Lins, que vai estar apresentando o Estagiário. Neste mesmo horário, a partir das 8 da noite, na Rádio Universitária 99.9 FM. Desejo para você uma ótima Copa e que o Brasil ganhe o jogo de amanhã. Um abraço e até o próximo Estagiário.
1: 8 horas e 57 minutos.
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0: 9 horas.
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